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7: Eita, que eu estou de volta com você que está aqui no romantismo. Beijo para todo mundo. Continua com a gente na programação.
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3: 21 horas e 20 minutos.

sensação é anoitece. E eu quero muito lhe desejar todas as coisas boas que a vida tem. Você é uma pessoa merecedora de tudo, tudo que há de bom, digna de uma vida prazerosa e cheia de novidades, pois distribui a todos o que de melhor possui, você. Sabia que você para mim é um grande presente? É. Você é tão diferente das pessoas que conheço. Possui uma bondade, um carisma que poucos têm. Seja cada vez melhor em tudo que faz e continuará a receber de volta grandes recompensas. Você é demais. Tenha uma grande noite, pois você merece sempre o melhor. Você é especial. Boa noite.

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1: De volta estou com você, de volta com as melhores. Vamos então continuar viajando no mundo romântico, porque eu preciso do seu carinho, do seu amor, da sua atenção. Eu preciso que você cuide de mim, só de mim. Vamos então cuidar de você com as melhores músicas.
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8: Já estamos de volta aqui, naquela programação que você faz questão de seguir, né? Siga nossas redes sociais, a emissora tá aqui, ó, com uma programação maravilhosa para você. Nosso site tá aí com todas as informações dos horários, locutores, enfim. Vamos seguir com aquela programação romântica aqui para você.
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8: 21:51.
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12: É isso aí, gente. Só o que é bom a gente toca pra você, porque o amor não é viver felizes pra sempre. Claro que não. Amar é acreditar um no outro, dividir sonhos, receber e entregar, perdoar e compreender. Isso sim é o amor. Confere com a gente. Falando de amor, aqui não para com as melhores músicas.
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Todo-Poderoso te abençoe nesta noite, te livrando, te protegendo de todo mal, de todo perigo e de toda a doença do corpo e da alma. Em nome do Pai, e do Filho, e do Espírito Santo.

Maria, passa na frente e vai abrindo estradas e caminhos, portas e portões, casas e corações. A mãe indo na frente, os filhos estão protegidos e seguem seus passos. Ela leva a todos sob sua proteção. Maria passa na frente e resolve tudo aquilo que somos incapazes de resolver. Mãe, cuida de tudo que não está ao nosso alcance. Tu tens poderes para isso. Mãe, vai acalmando, serenando e amansando os corações. Vai acabando com ódio, rancores, mágoas e maldições. Vai terminando com as dificuldades, tristezas e tentações. Vai tirando os teus filhos das perdições. Maria passa na frente e cuida de todos os detalhes. Cuida, ajuda e protege a todos os teus filhos. Maria, tu és a mãe e também a porteira. Vai abrindo o coração das pessoas e as portas nos caminhos. Maria, eu te peço, passa na frente e vai conduzindo, levando, ajudando e curando os filhos que precisam de ti. Ninguém pode dizer que foi decepcionado por ti depois de ter te chamado ou invocado. Só tu, com o poder de teu filho, podes resolver as coisas difíceis e impossíveis. Senhora, faço esta oração e peço tua intercessão para a obtenção da graça de...

Divino Jesus, nós vos oferecemos esse terço que vamos rezar, meditando nos mistérios da nossa redenção. Concedei-nos, por intercessão da Virgem Maria, Mãe de Deus e Nossa Mãe, as virtudes que nos são necessárias para bem rezá-lo e a graça de ganharmos as indulgências desta santa devoção. Oferecemo-lo particularmente em desagravo dos pecados cometidos contra o Sagrado Coração de Jesus e Imaculado Coração de Maria, pela paz do mundo,

conversão dos pecadores, pelas almas do purgatório, pelas intenções do Santo Padre, pelo aumento e santificação do clero, pelos nossos vigários, pela santificação das famílias, pelas missões, pelos doentes, pelos agonizantes, por aqueles que pediram nossas orações e por todas as nossas intenções particulares e pelo Brasil. Creio em Deus Pai Todo-Poderoso, Criador do céu e da terra, em Jesus Cristo, seu único Filho, nosso Senhor, que foi concebido pelo poder do Espírito Santo, nasceu da Virgem Maria, padeceu sob Pôncio Pilatos, foi crucificado, morto e sepultado, desceu à mansão dos mortos, ressuscitou ao terceiro dia, subiu aos céus, está sentado à direita de Deus Pai Todo-Poderoso, donde há de vir e julgar os vivos e os mortos. Creio no Espírito Santo, na Santa Igreja Católica, na comunhão dos santos, na remissão dos pecados, na ressurreição da carne, na vida eterna. Amém. Pai nosso que estais no céu, santificado seja o vosso nome. Venha a nós o vosso reino, seja feita a vossa vontade, assim na terra como no céu. O pão nosso de cada dia nos dai hoje. Perdoai-nos nas nossas ofensas, assim como nós perdoamos a quem nos tem ofendido. E não nos deixeis cair em tentação, mas livrai-nos do mal. Amém. Ave Maria, cheia de graça, o Senhor é convosco. Bendita sois vós entre as mulheres, e bendito é o fruto do vosso ventre, Jesus. Santa Maria, Mãe de Deus, rogai por nós, pecadores, agora e na hora de nossa morte. Amém. Ave Maria, cheia de graça, o Senhor é convosco. Bendita sois vós entre as mulheres, e bendito é o fruto do vosso ventre, Jesus. Santa Maria, Mãe de Deus, rogai por nós, pecadores, agora e na hora de nossa morte. Amém. Ave Maria, cheia de graça, o Senhor é convosco. Bendita sois vós entre as mulheres, e bendito é o fruto do vosso ventre, Jesus. Santa Maria, Mãe de Deus, rogai por nós, pecadores, agora e na hora de nossa morte. Amém.

0: Pai nosso que estais no céu, santificado seja o vosso nome. Venha a nós o vosso reino, seja feita a vossa vontade, assim na terra como no céu.
1: O pão nosso de cada dia nos dai hoje, perdoai as nossas ofensas, assim como nós perdoamos a quem nos tem ofendido, e não nos deixeis cair em tentação, mas livrai-nos do mal.
0: Ave Maria, cheia de graça, o Senhor é convosco. Bendita sois vós entre as mulheres, e bendito é o fruto do vosso ventre, Jesus.
1: Santa Maria, Mãe de Deus, rogai por nós, pecadores, agora e na hora de nossa morte. Amém.
0: Ave Maria, cheia de graça, o Senhor é convosco. Bendita sois vós entre as mulheres, e bendito é o fruto do vosso ventre, Jesus.
1: Santa Maria, Mãe de Deus, rogai por nós, pecadores, agora e na hora de nossa morte. Amém.
0: Ave Maria, cheia de graça, o Senhor é convosco. Bendita sois vós entre as mulheres, e bendito é o fruto do vosso ventre, Jesus.
1: Santa Maria, Mãe de Deus, rogai por nós, pecadores, agora e na hora de nossa morte. Amém.
0: Ave Maria, cheia de graça, o Senhor é convosco. Bendita sois vós entre as mulheres, e bendito é o fruto do vosso ventre, Jesus.
1: Santa Maria, Mãe de Deus, rogai por nós, pecadores, agora e na hora de nossa morte. Amém.
0: Ave Maria, cheia de graça, o Senhor é convosco. Bendita sois vós entre as mulheres, e bendito é o fruto do vosso ventre, Jesus.
1: Santa Maria, Mãe de Deus, rogai por nós, pecadores, agora e na hora de nossa morte. Amém.
0: Ave Maria, cheia de graça, o Senhor é convosco. Bendita sois vós entre as mulheres, e bendito é o fruto do vosso ventre, Jesus.
1: Santa Maria, Mãe de Deus, rogai por nós, pecadores, agora e na hora de nossa morte. Amém.
0: Ave Maria, cheia de graça, o Senhor é convosco. Bendita sois vós entre as mulheres, e bendito é o fruto do vosso ventre, Jesus.
1: Santa Maria, Mãe de Deus, rogai por nós, pecadores, agora e na hora de nossa morte. Amém.
0: Ave Maria, cheia de graça, o Senhor é convosco. Bendita sois vós entre as mulheres, e bendito é o fruto do vosso ventre, Jesus.
1: Santa Maria, Mãe de Deus, rogai por nós, pecadores, agora e na hora de nossa morte. Amém.
0: Ave Maria, cheia de graça, o Senhor é convosco. Bendita sois vós entre as mulheres, e bendito é o fruto do vosso ventre, Jesus.
1: Santa Maria, Mãe de Deus, rogai por nós, pecadores, agora e na hora de nossa morte. Amém.
0: Ave Maria, cheia de graça, o Senhor é convosco. Bendita sois vós entre as mulheres, e bendito é o fruto do vosso ventre, Jesus.
1: Santa Maria, Mãe de Deus, rogai por nós, pecadores, agora e na hora de nossa morte. Amém.

0: Pai nosso que estais no céu, santificado seja o vosso nome. Venha a nós o vosso reino, seja feita a vossa vontade, assim na terra como no céu.
1: O pão nosso de cada dia nos dai hoje, perdoai as nossas ofensas, assim como nós perdoamos a quem nos tem ofendido, e não nos deixeis cair em tentação, mas livrai-nos do mal. Amém.
0: Ave Maria, cheia de graça, o Senhor é convosco. Bendita sois vós entre as mulheres, e bendito é o fruto do vosso ventre, Jesus.
1: Santa Maria, Mãe de Deus, rogai por nós, pecadores, agora e na hora de nossa morte. Amém.
0: Ave Maria, cheia de graça, o Senhor é convosco. Bendita sois vós entre as mulheres, e bendito é o fruto do vosso ventre, Jesus.
1: Santa Maria, Mãe de Deus, rogai por nós, pecadores, agora e na hora de nossa morte. Amém.
0: Ave Maria, cheia de graça, o Senhor é convosco. Bendita sois vós entre as mulheres, e bendito é o fruto do vosso ventre, Jesus.
1: Santa Maria, Mãe de Deus, rogai por nós, pecadores, agora e na hora de nossa morte. Amém.
0: Ave Maria, cheia de graça, o Senhor é convosco. Bendita sois vós entre as mulheres, e bendito é o fruto do vosso ventre, Jesus.
1: Santa Maria, Mãe de Deus, rogai por nós, pecadores, agora e na hora de nossa morte. Amém.
0: Ave Maria, cheia de graça, o Senhor é convosco. Bendita sois vós entre as mulheres, e bendito é o fruto do vosso ventre, Jesus.
1: Santa Maria, Mãe de Deus, rogai por nós, pecadores, agora e na hora de nossa morte. Amém.
0: Ave Maria, cheia de graça, o Senhor é convosco. Bendita sois vós entre as mulheres, e bendito é o fruto do vosso ventre, Jesus.
1: Santa Maria, Mãe de Deus, rogai por nós, pecadores, agora e na hora de nossa morte. Amém.
0: Ave Maria, cheia de graça, o Senhor é convosco. Bendita sois vós entre as mulheres, e bendito é o fruto do vosso ventre, Jesus.
1: Santa Maria, Mãe de Deus, rogai por nós, pecadores, agora e na hora de nossa morte. Amém.
0: Ave Maria, cheia de graça, o Senhor é convosco. Bendita sois vós entre as mulheres, e bendito é o fruto do vosso ventre, Jesus.
1: Santa Maria, Mãe de Deus, rogai por nós, pecadores, agora e na hora de nossa morte. Amém.
0: Ave Maria, cheia de graça, o Senhor é convosco. Bendita sois vós entre as mulheres, e bendito é o fruto do vosso ventre, Jesus.
1: Santa Maria, Mãe de Deus, rogai por nós, pecadores, agora e na hora de nossa morte. Amém.
0: Ave Maria, cheia de graça, o Senhor é convosco. Bendita sois vós entre as mulheres, e bendito é o fruto do vosso ventre, Jesus.
1: Santa Maria, Mãe de Deus, rogai por nós, pecadores, agora e na hora de nossa morte. Amém.

0: Pai nosso que estais no céu, santificado seja o vosso nome. Venha a nós o vosso reino, seja feita a vossa vontade, assim na terra como no céu.
1: O pão nosso de cada dia nos dai hoje, perdoai as nossas ofensas, assim como nós perdoamos a quem nos tem ofendido, e não nos deixeis cair em tentação, mas livrai-nos do mal. Amém.
0: Ave Maria, cheia de graça, o Senhor é convosco. Bendita sois vós entre as mulheres, e bendito é o fruto do vosso ventre, Jesus.
1: Santa Maria, Mãe de Deus, rogai por nós, pecadores, agora e na hora de nossa morte. Amém.
0: Ave Maria, cheia de graça, o Senhor é convosco. Bendita sois vós entre as mulheres, e bendito é o fruto do vosso ventre, Jesus.
1: Santa Maria, Mãe de Deus, rogai por nós, pecadores, agora e na hora de nossa morte. Amém.
0: Ave Maria, cheia de graça, o Senhor é convosco. Bendita sois vós entre as mulheres, e bendito é o fruto do vosso ventre, Jesus.
1: Santa Maria, Mãe de Deus, rogai por nós, pecadores, agora e na hora de nossa morte. Amém.
0: Ave Maria, cheia de graça, o Senhor é convosco. Bendita sois vós entre as mulheres, e bendito é o fruto do vosso ventre, Jesus.
1: Santa Maria, Mãe de Deus, rogai por nós, pecadores, agora e na hora de nossa morte. Amém.
0: Ave Maria, cheia de graça, o Senhor é convosco. Bendita sois vós entre as mulheres, e bendito é o fruto do vosso ventre, Jesus.
1: Santa Maria, Mãe de Deus, rogai por nós, pecadores, agora e na hora de nossa morte. Amém.
0: Ave Maria, cheia de graça, o Senhor é convosco. Bendita sois vós entre as mulheres, e bendito é o fruto do vosso ventre, Jesus.
1: Santa Maria, Mãe de Deus, rogai por nós, pecadores, agora e na hora de nossa morte. Amém.
0: Ave Maria, cheia de graça, o Senhor é convosco. Bendita sois vós entre as mulheres, e bendito é o fruto do vosso ventre, Jesus.
1: Santa Maria, Mãe de Deus, rogai por nós, pecadores, agora e na hora de nossa morte. Amém.
0: Ave Maria, cheia de graça, o Senhor é convosco. Bendita sois vós entre as mulheres, e bendito é o fruto do vosso ventre, Jesus.
1: Santa Maria, Mãe de Deus, rogai por nós, pecadores, agora e na hora de nossa morte. Amém.
0: Ave Maria, cheia de graça, o Senhor é convosco. Bendita sois vós entre as mulheres, e bendito é o fruto do vosso ventre, Jesus.
1: Santa Maria, Mãe de Deus, rogai por nós, pecadores, agora e na hora de nossa morte. Amém.
0: Ave Maria, cheia de graça, o Senhor é convosco. Bendita sois vós entre as mulheres, e bendito é o fruto do vosso ventre, Jesus.
1: Santa Maria, Mãe de Deus, rogai por nós, pecadores, agora e na hora de nossa morte. Amém.

0: Pai nosso que estais no céu, santificado seja o vosso nome. Venha a nós o vosso reino, seja feita a vossa vontade, assim na terra como no céu.
1: O pão nosso de cada dia nos dai hoje, perdoai as nossas ofensas, assim como nós perdoamos a quem nos tem ofendido, e não nos deixeis cair em tentação, mas livrai-nos do mal.
0: Ave Maria, cheia de graça, o Senhor é convosco. Bendita sois vós entre as mulheres, e bendito é o fruto do vosso ventre, Jesus.
1: Santa Maria, Mãe de Deus, rogai por nós, pecadores, agora e na hora de nossa morte. Amém.
0: Ave Maria, cheia de graça, o Senhor é convosco. Bendita sois vós entre as mulheres, e bendito é o fruto do vosso ventre, Jesus.
1: Santa Maria, Mãe de Deus, rogai por nós, pecadores, agora e na hora de nossa morte. Amém.
0: Ave Maria, cheia de graça, o Senhor é convosco. Bendita sois vós entre as mulheres, e bendito é o fruto do vosso ventre, Jesus.
1: Santa Maria, Mãe de Deus, rogai por nós, pecadores, agora e na hora de nossa morte. Amém.
0: Ave Maria, cheia de graça, o Senhor é convosco. Bendita sois vós entre as mulheres, e bendito é o fruto do vosso ventre, Jesus.
1: Santa Maria, Mãe de Deus, rogai por nós, pecadores, agora e na hora de nossa morte. Amém.
0: Ave Maria, cheia de graça, o Senhor é convosco. Bendita sois vós entre as mulheres, e bendito é o fruto do vosso ventre, Jesus.
1: Santa Maria, Mãe de Deus, rogai por nós, pecadores, agora e na hora de nossa morte. Amém.
0: Ave Maria, cheia de graça, o Senhor é convosco. Bendita sois vós entre as mulheres, e bendito é o fruto do vosso ventre, Jesus.
1: Santa Maria, Mãe de Deus, rogai por nós, pecadores, agora e na hora de nossa morte. Amém.
0: Ave Maria, cheia de graça, o Senhor é convosco. Bendita sois vós entre as mulheres, e bendito é o fruto do vosso ventre, Jesus.
1: Santa Maria, Mãe de Deus, rogai por nós, pecadores, agora e na hora de nossa morte. Amém.
0: Ave Maria, cheia de graça, o Senhor é convosco. Bendita sois vós entre as mulheres, e bendito é o fruto do vosso ventre, Jesus.
1: Santa Maria, Mãe de Deus, rogai por nós, pecadores, agora e na hora de nossa morte. Amém.
0: Ave Maria, cheia de graça, o Senhor é convosco. Bendita sois vós entre as mulheres, e bendito é o fruto do vosso ventre, Jesus.
1: Santa Maria, Mãe de Deus, rogai por nós, pecadores, agora e na hora de nossa morte. Amém.
0: Ave Maria, cheia de graça, o Senhor é convosco. Bendita sois vós entre as mulheres, e bendito é o fruto do vosso ventre, Jesus.
1: Santa Maria, Mãe de Deus, rogai por nós, pecadores, agora e na hora de nossa morte. Amém.

0: Pai nosso que estais no céu, santificado seja o vosso nome. Venha a nós o vosso reino, seja feita a vossa vontade, assim na terra como no céu.
1: O pão nosso de cada dia nos dai hoje, perdoai as nossas ofensas, assim como nós perdoamos a quem nos tem ofendido, e não nos deixeis cair em tentação, mas livrai-nos do mal. Amém.
0: Ave Maria, cheia de graça, o Senhor é convosco. Bendita sois vós entre as mulheres, e bendito é o fruto do vosso ventre, Jesus.
1: Santa Maria, Mãe de Deus, rogai por nós, pecadores, agora e na hora de nossa morte. Amém.
0: Ave Maria, cheia de graça, o Senhor é convosco. Bendita sois vós entre as mulheres, e bendito é o fruto do vosso ventre, Jesus.
1: Santa Maria, Mãe de Deus, rogai por nós, pecadores, agora e na hora de nossa morte. Amém.
0: Ave Maria, cheia de graça, o Senhor é convosco. Bendita sois vós entre as mulheres, e bendito é o fruto do vosso ventre, Jesus.
1: Santa Maria, Mãe de Deus, rogai por nós, pecadores, agora e na hora de nossa morte. Amém.
0: Ave Maria, cheia de graça, o Senhor é convosco. Bendita sois vós entre as mulheres, e bendito é o fruto do vosso ventre, Jesus.
1: Santa Maria, Mãe de Deus, rogai por nós, pecadores, agora e na hora de nossa morte. Amém.
0: Ave Maria, cheia de graça, o Senhor é convosco. Bendita sois vós entre as mulheres, e bendito é o fruto do vosso ventre, Jesus.
1: Santa Maria, Mãe de Deus, rogai por nós, pecadores, agora e na hora de nossa morte. Amém.
0: Ave Maria, cheia de graça, o Senhor é convosco. Bendita sois vós entre as mulheres, e bendito é o fruto do vosso ventre, Jesus.
1: Santa Maria, Mãe de Deus, rogai por nós, pecadores, agora e na hora de nossa morte. Amém.
0: Ave Maria, cheia de graça, o Senhor é convosco. Bendita sois vós entre as mulheres, e bendito é o fruto do vosso ventre, Jesus.
1: Santa Maria, Mãe de Deus, rogai por nós, pecadores, agora e na hora de nossa morte. Amém.
0: Ave Maria, cheia de graça, o Senhor é convosco. Bendita sois vós entre as mulheres, e bendito é o fruto do vosso ventre, Jesus.
1: Santa Maria, Mãe de Deus, rogai por nós, pecadores, agora e na hora de nossa morte. Amém.
0: Ave Maria, cheia de graça, o Senhor é convosco. Bendita sois vós entre as mulheres, e bendito é o fruto do vosso ventre, Jesus.
1: Santa Maria, Mãe de Deus, rogai por nós, pecadores, agora e na hora de nossa morte. Amém.
0: Ave Maria, cheia de graça, o Senhor é convosco. Bendita sois vós entre as mulheres, e bendito é o fruto do vosso ventre, Jesus.
1: Santa Maria, Mãe de Deus, rogai por nós, pecadores, agora e na hora de nossa morte. Amém.

0: Salmo 91. Oração pedindo a proteção de Deus. Aquele que procura segurança no Deus Altíssimo e se abriga à sombra protetora do Onipotente, diz ao Senhor: Tu és meu defensor e protetor. Tu és o meu Deus e eu confio em Ti. Se você orar pedindo proteção a Deus, Ele vai livrá-lo de perigos ocultos e de doenças mortais. Ele cobrirá você com suas asas. Debaixo delas você ficará seguro. A fidelidade de Deus o protegerá e defenderá. Você não terá medo dos perigos da noite, nem dos assaltos de dia ou de noite. Não terá medo da peste que se espalha na escuridão, nem dos males que matam em pleno dia. Ainda que 1.000 pessoas sejam mortas ao seu lado e 10.000 ao seu redor, você não irá sofrer dano algum. Você vai prestar atenção e notar que os maus é que são castigados. Porque você fez do Deus Altíssimo seu protetor e defensor, nenhum mal lhe acontecerá e nada de ruim atingirá a sua casa. Deus dará ordem aos seus anjos para que cuidem de você, o protejam e guardem em todos os momentos da sua vida. Eles vão segurá-lo pela mão, para que nem mesmo seus pés sejam machucados nas pedras. Com os pés você esmagará leões e cobras, leões ferozes e cobras venenosas. Na sua angústia estarei com ele e irei lhe mostrar a minha salvação. Deus diz: Salvarei aqueles que me amam e protegerei os que me conhecem como Deus eterno. Quando me chamarem, eu responderei e estarei com eles nas horas de aflição. Eu os livrarei e farei que sejam respeitados. Como recompensa, lhes darei uma vida longa e feliz, e a minha salvação.
1: Senhor, faça deste microfone um condutor da verdade. Senhor, ilumine as minhas palavras para que elas carreguem alento. Querido Deus, dai-me firmeza para eu não escorregar nas armadilhas da palavra. Senhor, proteja minhas cordas vocais, ferramenta do meu ganha-pão. Proteja, Senhor, a todos os meus ouvintes, razão do meu trabalho.

ai, ai, ai, ai, ai, ai, ai, a saudade é bicho que mata, a mulher é bicho que maltrata. Vamos, vamos embora, vamos cair na cachaça. De levinho, de levinho. Tá no ar o Rancho do Cavalo Velho. Estamos chegando aqui para todo o Brasil, para fora do Brasil também, para todos os cantos do mundo. São muitas e muitas rádios já junto com o Rancho do Cavalo Velho. Vamos embora, vamos tocar modão, vamos abrir com o Rick Renner, gente. Essa moda é bonita demais. Na estrada, nessa estrada, estamos todos nós. Depois tem o René e Ronaldo.

Olha aí o René e Ronaldo, cara errado. Já vamos emendar com o Bruno Costa, ponto de chegada no clássico sertanejo de hoje. E depois tem o Joel Marques, música inédita, Rei Saudade, versão acústica.

0: fechando o primeiro bloco com o João Marques, essa música do João Marques do Maracaí. Ei, saudade, boa essa moda. Tamo junto, turma. Firme, obrigado a todas as rádios, hein? Os operadores, o pessoal que está baixando o programa também, os produtores, diretores, né? Os nossos companheiros que estão junto com a gente nesse projeto aqui do Rancho do Cavalo Velho.
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3: Olá pessoal, Almanac Musical no ar, por aqui Eduardo Maidana e hoje nós falamos de Sometimes, canção gravada pela cantora americana Britney Spears para seu álbum de estreia Baby One More Time, de 1999. A canção foi lançada em 30 de abril de 1999 como segundo single do álbum. Sometimes dividiu opiniões entre os críticos. Enquanto alguns apostavam no sucesso da faixa, outros acreditavam que ela seria apenas mais uma música banal que não seria lembrada anos depois. Mas não foi o que aconteceu. A canção obteve um sucesso comercial, atingindo o top 10 em 11 países. A faixa recebeu ainda uma certificação de disco de platina pela Australian Recording Industry Association, por vender mais de 70 mil unidades físicas do single. Também recebeu uma certificação de disco de prata na França e uma certificação para disco de ouro na Nova Zelândia. E a gente recorda agora.

0: E o Almanac Musical de hoje fica por aqui. Até a nossa próxima edição. Tchau.
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0: 6:51.
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2: Alô, povo do Rio Grande, amado, Paraná, Santa Catarina, Mato Grosso do Sul. Ô, Santa Catarina, mate quente, tchê.
3: Vamos sim.

0: E olha quem está chegando do Rancho do Cavalo Velho, estouro nacional, Arame do Gado. Meu cavalo é campeão, meu cavalo é campeão.
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Olha o Dani Daniel, moda boa, rapaz do céu. Moda boa, meu cavalo baio, gosto demais do Dani Daniel. Antes, meu cavalo é o campeão do mês, Guarani do Gado. Esse é amigo do patrão, gente, rapaz. Mate Quente, tchê, abraço, meninos do Mate Quente.

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3: 7:07.
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5: Um grande abraço, cinemaníacos. Vamos nessa. É hora de Cineplay, dicas de cinema. E o filme que eu trago para hoje é Dois Papas. Filme do diretor brasileiro Fernando Meirelles, de Cidade de Deus, com Jonathan Pryce e Anthony Hopkins, inspirado na história recente da Igreja Católica, trazendo um retrato do encontro entre o Papa alemão Bento XVI, papel vivido por Giuseppe Aloysius Ratzinger, e o futuro Papa argentino Francisco, então Jorge Mário Bergoglio. Assista Dois Papas. Essa é a dica Cineplay para hoje. Cineplay volta a qualquer momento no teu rádio. Tchau, cinemaníacos.
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0: Amado Batista com Serginho Pinheiro, boa essa moda, perdoa. E olha quem está chegando no grande encontro com César e Paulinho, e Chitãozinho e Chororó. Quem é que não lembra? Você é tudo que pedi pra Deus. Ô, barbaridade, quem tem amor tem saudade.
1: Na fazenda da esperança.

Guilherme Santiago, moda boa essa aí, né? Bons amigos, Guilherme Santiago, eu gostei dessa moda aí, viu, gente? Aqui no Rancho do Cavalo Velho toca uns negócios diferentes, né? É pra apaixonar mesmo, viu?

0: 7:24. 7:24.
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2: Fala galera, eu sou o Everton Lucchesi de volta com mais um Claquete, trazendo a trilha sonora do seu filme favorito. E hoje vamos falar do filme As Apimentadas, Tudo ou Nada. A jovem Brittany Allen é popular e vive o sonho de ser líder de torcida no colégio em que estuda, o Pacific Vista High School. O entusiasmo da estudante aumenta ainda mais quando ela descobre que a cantora Rihanna está realizando uma seleção de grupos de meninas para participar de seu novo videoclipe. No entanto, ela é obrigada a se mudar com a família para o bairro de Crenshaw Heights, onde ela não é bem recebida. E a trilha sonora ficou por conta de Gwen Stefani.
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1: Ô, Bruno e Barreto, olha aí os carboys da botina suja, abraço, meninos. Ô, Rondônia, Jéssica Luzux, Henrique Carneiro, Nayara Carolina e Alta Floresta do Oeste, Rondônia.

Carmen Silva. Ei, rapaz, é o nosso ouro negro brasileiro da moda sertaneja. Antes Campo Grande e Corumbá, rapaz, no momento do sufoco. Ô, Bolívia, pessoal lá da Guiana Francesa, hein? Amazonas, Antônio Carlos Frutti, Uruguaiana, ô, Rio Grande do Sul. Um abraço, pessoal do Uruguai, Argentina, a turma nos Estados Unidos acompanhando a gente, Europa, também a turminha do Maceió. Ô, turma, alô, Mogi Guaçu, Ituiutaba, Minas Gerais. Hoje tem bastante abraço aqui no programa. Pedro Gomes, Mato Grosso do Sul, alô, Sorriso, Mato Grosso, Planalto, Paraná, Marmeleiro, Alegrete, alô, turma do Rio Grande, Taquarituba, São Paulo, alô, Itaquera, São Paulo, Osasco, Alvarenga, Minas Gerais, Miranorte, Tocantins, alô, Aparecida de Goiânia, Firminópolis, Goiás, Uirapuru, alô, Valparaíso, São Paulo, Antagorda, Rio Grande do Sul, Engenheiro Caldas, também pessoal de Centralina, Minas Gerais.

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8: Uma pulga pode pular até 200 vezes sua altura.
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10: 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É hora de mais lançamento aqui no rancho. Vamos lá, Sandro Henrique, A Gente Fica Sem Se Amar. Lembra daquela do Zezé? Então agora na versão da Rocha do Forrozinho Sertanejo. Vambora. Depois tem o Rio Negro e Solimões, com participação do Felipe Falcão. Cavalo Velho.

0: 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Olha aí, Rio Negro e Solimões com Felipe Falcão. Bom demais, né? Ficou diferente, ficou gostosa de ouvir, hein? Olha, a gente agora está chegando do Paraná. Lembra da dupla Chico Rei, Paraná? Alô, Paraná, chega pra cá.
1: Alô, galera, eu sou o Paraná e tô aqui no Rancho do Cavalo Velho. Sertanejo de verdade é aqui, é pura, segura.
0: Chorei na camisa. Depois tem o Éder e Henrique, a batidinha na janela. Tô na rua.

0: Ô, mulher, tem dó!
1: A batidinha na janela.
2: Ei, quem é que nunca deu uma batidinha na janela pra dar uma namoradinha, hein? Você riu porque você fez isso também, né? Bom demais aqui no Rancho, as grandes vozes se encontram. Alô, Éder Henrique, aquele abraço. Alô, turma do Rio Pequeno, já tiveram no Rancho do Cavalo Velho, lá na época da televisão.
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4: Sete horas e 58 minutos.

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Bom dia. Nesse começo de dia, venho através dessa mensagem desejar-lhe de coração um bom dia, cheio de saúde, de alegrias, realizações e paz. É bom começarmos o dia com pensamentos bons, com a certeza de que os nossos sonhos e aspirações irão se concretizar, e com certeza irão. Todos os nossos dias são promissores, pois nascemos para a plenitude, para a concretização daquilo que desejamos no mais íntimo do nosso ser. Talvez, por algum motivo, acordamos com a sensação de que algo possa vir dar errado. Não há nada errado com a manhã que nasce bela e transparente. Se há algum erro, é na nossa forma de pensar e agir. Olhe bem para esta manhã que nasce. Embora todos os dias pareçam iguais, cada manhã traz consigo um grande propósito. Um bom dia, com toda a intensidade do nosso ser. Você é alguém muito especial e, por isso, merece de mim essa mensagem de bom dia.

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6: 8:03.
7: Dicas de economia. Cancelar assinaturas que não usa. Cortar gastos passa também por fazer uma revisão das despesas para eliminar aquelas que fazem pouca ou nenhuma diferença na sua vida. Nesse sentido, cancele sem pena as assinaturas de serviços que você não tem o costume de usar ou que não valem mais tanto a pena. Dicas de economia.
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0: nada se leva. Belmonte, Amaraí, Poporri bonito, rapaz, desde que te vi, do mundo nada se leva, só moda boa. E agora tá chegando do Duane e Dinei, e depois tem o Moacir Franco com o Bruno e Marrone. Ô, Goiás!
1: Essa vai pra todo o estado de Goiás.
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tá falando é Moacir Franco, pra te cumprimentar pelo seu esforço, pelo seu trabalho, por tudo que você tem feito e o apoio que você dá a essa música maravilhosa do sertão brasileiro. Que você continue pulando as cercas, invadindo os quintais e os corações de todo mundo.

0: Goiás. Goiás em peso acompanhando a gente também. Obrigado, moçada do Estadão do Goiás. Daqui a pouco, Eduardo Costa.
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3: Pessoas que comem chocolate amargo têm menos probabilidade de ficarem deprimidas, conforme um grande estudo.
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0: Agora a gente segue com o Rancho do Cavalo Velho, trazendo o Rony Robbie. Vamos matar a saudade. Aqui nós toca rock também, rapaz.

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1: 8:32.
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3: Qual a diferença entre raio, relâmpago e trovão? O raio é uma descarga elétrica produzida entre duas nuvens eletrizadas ou entre a terra e as nuvens. O relâmpago é a luz do raio e o trovão é o som dele.
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0: Beijo, Rainha, Juliana e Jardel, pra matar a saudade, década de 90. E olha quem está chegando, o João Carreiro. Olha o que essa moça fez aqui, turma. João Carreiro, sorte o pau nessa toada, João Carreiro.
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Arena Misteriosa é um sucesso também na internet, né? Chique! Obrigado! Tchau, pessoal! Mais uma vez! Um coice do cavalo vem pra todo mundo, pras rádios novas também, hein? Tchau!

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3: 8 horas e 51 minutos. 8 horas e 51 minutos.
4: 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Tudo sobre o seu animalzinho de estimação. Dicas para o bem-estar do seu amiguinho.
5: Rotina consistente. Estabeleça uma rotina consistente para o seu pet, incluindo horários regulares de alimentação, passeios e tempo de brincadeira. Isso ajudará a criar uma sensação de segurança e previsibilidade para o seu animal de estimação.
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3: 9 horas e 9 minutos.

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1: 9:24.
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7: 9h40.
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1: 9:53.
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6: Gente boa, como é que tá por aí? Tranquilo? Olha que legal, final de semana tá começando a partir de agora mais uma edição do Forró da Melhor. Eu sou o Hermes Dias, gente, que prazer, que alegria tá de volta por aqui para mais uma edição do programa 100% Forrozeiro do Brasil. Tá começando a partir de agora mais uma edição do Forró da Melhor. Meu amigo Zé Venâncio, preparado aí, Zé? E o pessoal, né, curtindo a nossa rádio, curtindo o programa 100% Forrozeiro do Brasil.
7: Olha que belezura, tá começando, danada. O programa de forró já nasceu preparado. Quem não sabe dança, quem não sabe só balança, quem não dança nem balança, segura a criança. Sim. Tá começando o programa de forró. Alimenta aí, danada, o volume do raio da giripoca vai piar aqui na randa.
6: Tá começando o Forró da Melhor. A gente abre o programa de hoje com o forró Balança Pança e a música O Guarda.

0: legal, gente boa. O São João já chegou aqui na rádio. O programa Forró da Melhor tá no ar para todo o Brasil. Foi só o nosso primeiro bloco. E a gente fechou esse bloco com o forró do Gleidson Gavião e a música Naquele São João. Eu vou fazer o intervalo. O intervalo é bem rapidinho. Daqui a pouquinho tem mais forró para você curtir. Continue ligado, Joaquim.
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2: Olá pessoal, Almanac Musical no ar, por aqui Eduardo Maidana e hoje nós recordamos Point of No Return, single de 1986 do projeto No Shoots. A canção é considerada por muitos um dos maiores hits dos anos 80. O hit esteve por 4 semanas entre as 10 músicas mais executadas dos Estados Unidos, ocupando o top 10 da Billboard Hot 100. Além disso, ficou por 2 semanas no primeiro lugar da parada alternativa Hot Dance Club, também da Billboard. E a gente recorda agora

0: Almanac Musical de hoje fica por aqui. Até a nossa próxima edição. Tchau.
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3: Muito bem, o intervalo é bem rapidinho, tá de volta ao Forró da Melhor. Quero saber onde é que você curte o nosso programa. Manda uma mensagem pra cá no pedidomusical.com.br. Mês de junho, meu amigo Zé Venâncio. Zé, só chegar o mês de junho, eu lembro daquela história que não tem como esquecer. Aquela história do seu compadre, amigo seu, da mulher dele, que foi pra um forró. Relembra essa história pra gente, Zé.
4: Pois é, o compadre Guilhermino, a mulher dele queria ir pra um forró, e Guilhermino não queria ir, e a danada dele, doida pra ir pro forró, ele falou, não, você pode ir, mas leva os dois meninos. Leva os filhos nossos, os meninos já velhos, barbudo, né? Um tinha 18 anos, o outro já tinha 21. Aí ela foi pro forró, levou esses meninos, e tava chegando lá na roça, essa tal de energia elétrica, né? Antigamente tinha aquele lampião, aí tinha acabado de chegar essa energia elétrica. Aí já um aparecido chegou com um carro de som e torou esse carro de som lá, o povão dançando, aquele arraiar, fogueira queimando, umas bombas, uns foguetes e aquela festança. Daqui a pouco, pra, apagou tudo. Ficou um breu danado. Aí perguntaram lá o que que aconteceu. Falou, não, menino do som, torou o som demais. Aí desligou a tal da chave de juntura. E ficou aquela escuridão lá, moço. Aí começou uma garra-garra. É, o pessoal começou a agarrar lá nos escuros. E aí, moço, esse filho da comadre lá, vizinha nossa, grudou logo uma mulher, né? E foi aquela massa, a massa aqui, a massa pra colher, amassando essa mulher no escuro. Aí ele ficou pensando, o que que eu vou fazer pra quando a luz acendeu saber quem foi a mulher que nós fez essa massa aqui. Ele inteligente demais, foi lá, moço, deu um nó cego na saia da mulher. Marrou, e deu um nó cego, e largou ela pra lá, esperou um pouquinho, daqui a pouco pra clareou tudo de novo. Aquela claridade, o povão gritando e continua a folia. Né? O carro de som lá tocando, o povo dançando. E aí ele foi lá, olhou, caçando uma mulher com a saia amarrada e não achou, não.
3: Nossa, que confusão, hein, Zé?
4: Não achou, moço. Não achou, olhou e nada de mulher com a saia um nó amarrado. Aí ele viu o irmão dele, gritou, mano, faz favor. O mano chegou e encostou. Ele falou, ué, cadê a mãe? A mãe sumiu. Ele falou, não, a mãe não sumiu, não. A mãe foi embora tentar desatar um nó que deram na saia dela.
3: Meu Deus, Zé, que problema, que confusão. Olha, gente, o Forró da Melhor continua nesse clima junino. A gente abre mais um bloco. Agora tá pintando João Gomes com Iguinho e Lulinha no programa 100% Forrozeiro do Brasil.
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0: no Forró da Melhor. Esse é o Forró da Amanda e Ruana e a música Feitiço. Fechando mais um bloco, tem intervalo agora, daqui a pouquinho o Baú do Forró. O intervalo é rapidinho, daqui a pouquinho a gente volta, continue ligado aqui.
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3: Olá, cinemaníacos! É hora de Cineplay, dicas de cinema. E a dica de cinema que eu trago hoje é o filme de 2006, com direção de Kevin MacDonald, O Último Rei da Escócia. As brutalidades do regime do ditador de Uganda, Idi Amin Dada, são contadas pelos olhos do seu médico pessoal, um jovem escocês. O Último Rei da Escócia é a dica Cineplay para hoje. Falou, cinemaníacos!
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0: Legal, gente, o intervalo é rapidinho, tá de volta, o forró dá melhor. Deixa eu mandar alô pra galera que tá curtindo a gente, pessoal de Brás Pires, ligados com a gente, pessoal de Minas, né? Tem o pessoal de Nova Matrona também, abraço pro Valmir, o pessoal de Porto Murtinho. Alô, Ed Carlos, todo o pessoal de Porto Murtinho, né? O pessoal ali da fronteira Brasil-Paraguai, ligados aqui no nosso programa. Muito obrigado pela audiência.
4: E o povão do Rio de Janeiro, o povo de São Paulo.
5: Atenção,
4: também, todo mundo ligado aqui
5: segundos
4: no programa.
0: É o Brasil inteiro curtindo a nossa rádio, curtindo o Forró da Melhor, que continua agora com o Forró Limão com Mel.
5: Humor de novela.

0: Um mês e 20 dias. Dão Lopes com o Desejo de Menina, fechando mais um bloco. Gente, manda sua mensagem pra cá no pedidomusical.com.br, no Instagram, no arroba Hermes Dias, deixa lá sua mensagem. Vai ser um prazer bater papo com você, tá bom? Daqui a pouquinho tem o nosso baú do forró, só forró das antigas, pra você recordar e matar a saudade. É rapidinho o nosso intervalo, né, Zé?
1: É bem rapidinho, é o tempo de molhar as palavras, tomar ali uma soquinha de café bem ligeirinho. Daqui a pouquinho nós tá de volta pra levar mais forró e alegria pro povão.
0: Segura aí, gente, daqui a pouquinho tem mais Forró da Melhor.
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3: 10 horas e 58 minutos.
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5: Fala galera, eu sou o Everton Luquezzi, de volta com mais um Claquete, trazendo a trilha sonora do seu filme favorito. E hoje vamos falar do filme O Diário da Princesa 2. 5 anos após Mia decidir se tornar princesa de Genóvia, ela se muda para o palácio real da sua avó. Logo, ela é informada que não permanecerá como princesa por muito tempo, já que em breve terá que ser coroada rainha. E a trilha sonora ficou por conta de Kelly Clarkson.
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1: 11 horas e 3 minutos.
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4: Todo final de semana é uma festa aqui na rádio, tá de volta o Forró da Melhor.

0: mais uma aqui no Forró da Melhor. Esse é o forró romântico da banda Desejo de Menina. Você curtiu a música tanto? Olha, gente, tô curioso pra saber onde é que você curte o Forró da Melhor. Manda uma mensagem pra cá, acessa o site pedidomusical.com.br e o nosso WhatsApp também, DDD 389-9943-9019. Nas redes sociais, no @HermesDias. Vai ser um prazer bater papo com você. Tá pintando o intervalo? É bem rapidinho, daqui a pouquinho tem mais forró pra você curtir. Não desgruda, continue por aqui.
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5: Os cães são capazes de compreender até 250 palavras e gestos e demonstraram a habilidade de fazer cálculos matemáticos simples.
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0: Legal, gente. Final de semana, tá rolando aquela festa aqui na rádio. Eu sou Hermes Dias, claro, que alegria, né? Tá entrando aqui na sua casa pra levar forró, pra levar música boa, pra você que gosta de curtir as coisas boas da vida, né, Zé?
9: Em primeiro lugar, saúde, agradecer a Deus sempre, e o resto a gente corre atrás. Vamos trabalhar e também vamos curtir, vamos cair numa folia. E é claro, curtir com moderação.
0: Verdade, Zé, curta com moderação sempre, né? Bora lá para mais um bloco de forró? A gente abre esse bloco agora com o Henry Freitas e a música Filho Mais Velho.

0: O forró da melhor, forrozão tropicalha. Você fugiu de mim. Fechando mais um bloco, o programa hoje tá bom demais, hein, gente? Nesse clima mês de junho, eu vou pro intervalo, daqui a pouquinho tem mais forró pra você curtir, tem muita coisa boa pra rolar. Lá no finalzinho do programa, tem o nosso baú do forró que você não pode perder, aquela sequência de forró das antigas pra você recordar e matar a saudade. É daqui a pouquinho, continue ligados aqui, já já tem mais forró da melhor.
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2: Dicas de economia. Para saber como economizar dinheiro e investir, é preciso pesquisar para encontrar a melhor opção de investimento, com retornos mais atrativos e menor custo. Use a internet para fazer simulações em diferentes plataformas e compare qual oferece os melhores benefícios. E você terá mais ganhos para aplicar no seu orçamento. Dicas de economia.
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2: O intervalo é bem rapidinho. Tá de volta o programa 100% forrozeiro do Brasil. Tá esgotando, né? Último bloco do programa agora. E no último bloco, a gente tem o baú do forró. Só forró das antigas pra você curtir e matar a saudade. E eu tô aqui, já abrindo a tampa do baú. Tá na hora do baú do forró. Zé, a gente abre o baú de hoje com o Washington brasileiro. Vem dançar forró. Sobe o som. Começou o baú do forró.

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0: Legal essa música, é velhinha. Desejo de menina, contarei os minutos. Para fechar o programa de hoje, obrigado pela companhia. Bom final de semana para todo mundo. A gente se fala na próxima edição do programa, né, Zé? Acabou o programa. Vamos capar o gato. Vamos cair na braquiária. Um abração pro povão tudo. Fica todo mundo com Deus e ligado aqui na rádio. E até a final de semana que vem. É isso aí, gente. Se cuida. Bom final de semana. Tchau, tchau.
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5: 11:57.
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11: E aí, bom fim de semana pra você que tá junto com a gente aqui na programação da Melhor. Muito prazer, eu sou o Marcos. Tá começando mais uma edição do Super Parada Brasil. A partir de agora são as 30 melhores, as 30 mais pedidas comentadas. As inusitadas, né? A gente tá aqui pra trazer tudo pra você curtir esse fim de semana, o som da sua favorita. É o Super Parada Brasil no ar, já abrindo com a nossa 30ª posição de hoje. Aliás, a Paula Fernandes fez uma viagem pra Europa um tempinho atrás, né? Curtiu Portugal, curtiu Itália, falou inclusive que o hotel de Portugal foi muito desrespeitoso com ela, marcou a conta do hotel, ficou brava, né? Espero que não tenha reclamado da pizza italiana também. Na 30ª posição, a Paulinha Fernandes, a Madi de novo, tá no ar o Super Parada Brasil.
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0: essa música é bonita. É o Quarteto Trevea, lembrança boa na 27ª posição aqui no Super Parada Brasil. Teve também na posição 28 o Pagodinho do Ferrugem com Arrependidaço. Na 29ª posição, o Grupo Chocolate, que é de Porto Alegre, junto com Turma do Pagode, Alô Virgínia. E na 30ª posição, o som da Paula Fernandes, Amar de Novo. É o nosso Super Parada Brasil, trazendo as 30 melhores nesse fim de semana. Tá chegando agora, calma, só foram 4. Tem mais 26 pra você já já.
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4: Como as moscas conseguem fugir tão rapidamente quando tentamos matá-las? O corpo delas é todo coberto de pelos, que funcionam como mini radares. Eles são especialmente sensíveis ao movimento do ar. O movimento da mão ou de qualquer outro objeto sólido cria a flutuação do ar e permite que a mosca voe antes de receber o golpe mortal.
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8: A gente tá junto aqui na programação da melhor nesse fim de semana. Aliás, não esquece de seguir a nossa rádio lá no Instagram, né? E uma das duplas que desde 2018 vem chamando atenção com cada música que lança é Diego e Victor Hugo. Essa aqui vem do novo projeto dos caras, gravado em São Paulo recentemente, e tá chamando bastante atenção. Já caiu aqui, ó, na 26ª posição do Super Parada Brasil. É BG a cura.
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0: Olha, coleguinha, Simone Mendes e a Saudade Proibida na 23ª posição esse fim de semana aqui no Super Parada Brasil, trazendo só musicão pra você. São as 30 melhores, 30 mais pedidas, 30 comentadas aí em todo o Brasil, né? A gente teve aqui, ó, nas posições do programa, 24ª posição esse fim de semana por Thiaguinho com Me Balançou, 25ª Marília Mendonça com O Segundo Amor da Tua Vida, e na 26ª posição, a dupla de Uberlândia, Diego e Vitor Hugo, com Beijei a Cura. Daqui a pouco eu volto e tem a posição de número 22.
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2: 12 horas e 29 minutos.
3: 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Tudo sobre o seu animalzinho de estimação. Dicas para o bem-estar do seu amiguinho.
4: Socialização gradual. Se o seu pet for sociável, introduza-o gradualmente a novas pessoas e animais. Comece com encontros breves e supervisionados e aumente gradualmente o tempo de interação à medida que seu pet se sentir mais confortável.
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0: Olha, essa próxima música aqui a gente conheceu em 2020 do projeto Versos e Violão, né? Que foi na época da pandemia, foi bem acústico, do Zé Neto Cristiano, né? Esse projeto foi bem caseiro, tal, pandemia, todo mundo em casa, tal. Mas essa música acabou virando queridinha dos fãs, a turma gostou. E aí, claro, que no projeto Vocês e Deus especial, né, de mais de 15 anos de Zé Neto Cristiano, 14, vai, surgiu em 2012, 14 anos de Zé Neto Cristiano, essa música tinha que estar uma das queridinhas dos fãs agora, né? Essa nova roupagem e, claro, conquistando posições. É a número 22 aqui do Super Parada Brasil. Zé Neto e Cristiano, Cadeira Cativa.
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8: Posição 20.

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0: Parada Brasil, né? Ele que alcançou um tempo atrás o número 1 no Spotify, tá chamando a atenção. O Panda que tem esse fuzeirão bacana aí, né? Na posição 21, Pagodinho do Menos é Mais com o Natan pela última vez. E na 22ª posição esse fim de semana, Zé Neto e Cristiano com Cadeira Cativa. Daqui a pouco eu volto com a 19ª desse fim de semana.
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6: 12 horas e 42 minutos.
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8: Oi, viajantes, tudo certo? Vamos viajar na estrada, começando, e vai até Pacoti, no Ceará. Leva um nome sugestivo e até poético. Trata-se do nome de um rio que nasce no extremo sul da Barra de Ibaturité e banha todo o município. Conta o significado indígena do nome, tanto do rio quanto do vilarejo. Não se sabe ao certo, alguns dizem que significa voltado para o mar. Já outros falam em Rio das Bananeiras. Porém, uma coisa é certa, a região abriga muitas belezas. Dentre os pontos turísticos que se destacam na serra estão Galeria Raimundo Sebra, um espaço que reúne exposições de arte e leva o nome de um autodidata nascido no século XIX e que desenvolveu inúmeras atividades artísticas em várias cidades. Santuário Nossa Senhora do Globo, inaugurado em 2004 e que abriga uma das vistas mais encantadoras da cidade, que se dá por um acesso a pé por uma trilha de calçamento e degraus de madeira e o Poço da Viada, que abriga uma refrescante cachoeira no sítio Horizonte Belo, com uma área de 16 hectares e perfeita para banhos relaxantes. Conheça a cidade de Pacoti, no Ceará. Na estrada de hoje, fica por aqui e volta a qualquer momento.

0: aumento no teu rádio. Arrivederci viajantes.
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4: Olha, eu acho a vida uma delícia de se viver, só que tem que saber desapegar de certas coisas, né? A gente é muito apegado a certos detalhes, certas pessoas. E que pessoas é que nós somos apegadas? Aquelas que não são apegadas a nós. É disso que fala essa próxima faixa que tá aqui na nossa 19ª posição. É o Henrique, é o Juliano, essa aqui é Seja Ex.
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0: do projeto da Bia, que foi gravado em Salvador, Imperfeita, aqui na 16ª posição, esse fim de semana, nosso Super Parada Brasil, número 17. O som do Gustavo Mioto, Pedido de Socorro, ele que tá galgando a sua carreira internacional, né? Na 18ª posição, Fred Fabrício, Te Amar é o Meu Talento, música que chegou recentemente, já tá conquistando seu lugar ao som. Promete essa música do Fred Fabrício, é isso que eu tô falando. E na 19ª posição, o Henrique com Juliana, dupla do Tocantins, Seja Ex. Olha, eu tenho mais 15 aqui das melhores pra você e daqui a pouco.
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3: Horas e 58 minutos.
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6: 13 horas e 3 minutos.
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12: Oh, coisa boa é estar contigo nesse finalzaço de semana. Tudo certinho, bem-vindo, bem-vindo. Você que tá chegando agora por aqui, você que já tava aí, sabe que tá rolando as 30 mais, né? É o Super Parada Brasil, as 30 melhores da programação. A gente tá na metade do caminho com a 15ª posição. Recentemente, o cantor Zé Felipe tava reclamando dos novos termos aí da geração, né? É beta, disse que estavam xingando ele de beta, de boy toy. E ele falou: gente, que absurdo, que bobagem são esses xingamentos aí. Se é pra xingar, xinga de verdade. O Zé Felipe ainda criticou essa mudança rápida de comunicação na internet e disse que daqui a um tempinho as futuras gerações não conversarão com as mais antigas devido a esses palavreados meio pirados que a turma vai criando, né? Boy Toy, eu achei maravilhoso. Vamos lá para a 15ª posição. É o Boy Toy, Zé Felipe, com a Boy Girl? Não. A Girl Toy, Girl Toy. Ana Castela, só boca bem.
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1: Tá aí o som do Murilo Huffi na 12ª posição. Saudade Estranha aqui no Super Parada Brasil. 13º lugar, o som do Felipe Araújo Estranho Novo. Música que faz parte do projeto Eu, Felipe Araújo, volume 2. Na 14ª posição, o som do Gustavo Lima, Retrovisor. O Embaixador, cara, ficou por muito tempo na primeira posição aqui com essa música, né? E vem caindo. Essa eu acho que foi a pior posição aqui desde quando a música estreou. Não, acho que estreou lá pra cima, lá pra 30, 28, mas rapaz, tá em 14º lugar. Aí é uma boa posição, mas assim, já teve em primeiro por muito tempo, hein, Gustavo Lima, né? Com Retrovisor. Ah, mas o ar cai, sempre cai. 15ª posição, Zé Felipe com a Ana Castela, Sua Boca Mente, que já chegou aqui na 3ª posição, né? É o nosso Super Parada Brasil no seu rádio.
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1: Ai, esse pagodinho aqui foi escrito pelo cantor Henrique Freitas. Sabia? Ele que é um dos compositores, o principal dessa música, que é a parceria do grupo Menos a Mais com a Simone Mendes, que já conquistou também bastante a primeira posição aqui, né? Agora tá na 11ª. 10 posiçõezinhas aí, né? Essa é
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1: Tá aí a dupla de Uberlândia, Diego e Victor Hugo Tubarões, na oitava posição aqui do Super Parada Brasil, esse fim de semana. Em nono lugar, o som da Boiadeira é a Ana Castela com Olha Onde Eu Tô. Décima posição, Felipe Rodrigo com Ignora, dupla que não dá pra ignorar, que já tá galgando altas posições com esse som que é o mais recente deles. E na 11ª posição, o Menos é Mais com a Simone Mendes e o P do Pecado. A gente tá quase chegando no pódio aqui, hein? Faltam 4 canções e a gente vai pro nosso pódio, as 3 mais. Daqui a pouco eu volto com a 7ª posição.
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3: 13 horas e 32 minutos.
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3: E o Luan Santana tá arrebentando com seu registro histórico. E várias músicas que o Luan colocou nesse projeto estão saindo, né? E a turma tá ouvindo essas músicas antigas com essa nova roupagem do Luan Santana, que estão sensacionais, né? Ficou muito bacana. O projeto foi gravado em Curitiba em 2025, no mês de outubro, né? E aí, ele tá rodando o país em 2026 com a turnê Registro Histórico. Essa aqui é a sétima posição, é Olho Marrom.
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0: Roberto e Samuel, é Romanciosa. Ficou bem legal essa música, a turma tá curtindo, tanto é que já tá aqui, ó, na nossa quarta posição esse fim de semana aqui no Super Parada Brasil. Na quinta de hoje, Gustavo Lima com o Responso e Vagabundo. É o embaixador aparecendo pela segunda vez por aqui. Na sexta posição, Maiara e Maraísa, Quem Sente Saudades Sou Eu, né? E na sétima posição, o som do Luan Santana com Olho Marrom. É hora de saber quais são as três melhores. É rapidinho aqui que eu vou te contar.
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4: 13 horas e 51 minutos. 13 horas e 51 minutos.
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Olá, pessoal! Almanac Musical no ar, por aqui Eduardo Maidana e hoje nós falamos de Jeito Sexy, primeiro single da banda Fat Family. A faixa foi lançada em setembro de 1998 como primeiro single do álbum Fat Family, imediatamente tornando-se um hit. E o seu sucesso foi reconhecido através de um disco de platina por mais de 250 mil cópias vendidas. O que poucos sabem é que Jeito Sexy é uma versão da faixa Shy Guy, de 1995. Interpretada originalmente por Diana King, cantora e compositora jamaicana. O grupo Fat Family se tornou um dos maiores sucessos no final da década de 90 e a gente recorda agora.

0: O Almanac Musical de hoje vai ficando por aqui. Até a nossa próxima edição. Tchau.
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4: O sertanejo há muito, mas muito tempo é o ritmo mais ouvido do Brasil, né? A gente tem aí o quê? Desde a época do universitário, quando surgiu, né, ali por volta de 2005, 2007, o sertanejo conquistou um domínio absoluto. Muita gente fala que é por conta das parcerias o sertanejo consegue se adaptar a qualquer estilo, mais pop, né? Mais pagode, mais funk. Eu concordo com isso, que ele consegue se virar nos 30. Mas bom e velho sertanejo universitário, sim, já é velho, tem mais de 20 anos, né? Tá sempre na nossa mente, sempre no nosso rádio também. Aliás, vamos lá pro nosso pódio, que eu te garanto aqui, ó, que é sertanejo, meu querido. Terceira posição, parceria da dupla mineira Cleiton e Romário com a dupla paulista, né? Vem de São José do Rio Preto, no interior de São Paulo. Zé Neto e Cristiano. Essa aqui é Não Namora, na terceira posição.
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0: eu sou o Danilo Davi, conquistando mais uma vez a primeira posição. Não mexe nas minhas gavetas, bem legal esse som. E foi a mais ouvida da semana, mais pedida da semana, aí pela turma aqui em todo o país, né? Obrigado demais você que esteve junto com a gente, viu? Danilo Davi alcançou a primeira posição. Matheus e Cauã veio logo em seguida com a Lauana Prado, muito bem acompanhados, né? Com Admita, bem legal essa parceria. E na terceira posição, o Cleiton Romário com o Zé Neto e o Cristiano Não Namora, explicitando a dinâmica dos relacionamentos atuais. Essas foram as 30 melhores aqui com o Marcão no seu rádio. Se Deus quiser, semana que vem a gente tá de volta e você pode mudar e moldar todas essas posições por aqui. Tá ouvindo no teu streaming, pedindo pra gente nas redes sociais? Não esquece, inclusive, de seguir a rádio. A gente se fala, até!
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3: 14 horas e 6 minutos.
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5: Olá, cinemaníacos! Eu sou o Daniel Bitello e é hora de Cineplay, dicas de cinema. E o filme que eu trago hoje é Roma, de 2018. Cleo, papel vivido por Yalitza Aparício, é uma jovem babá e empregada doméstica que trabalha para uma família de classe média na Cidade do México, na década de 1970. Ela vive tanto a vida de seus patrões que mal tem tempo para cuidar da sua própria, até que se apaixona por um jovem e acaba engravidando. Enquanto isso, seu patrão abandona a família. Roma é a dica Cineplay de hoje. Cineplay que volta amanhã no teu rádio. Tchau, cinemaníacos!
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9: Fala galera, eu sou o Everton Luquezzi, de volta com mais um Claquete, trazendo a trilha sonora do seu filme favorito. E hoje vamos falar da animação Shrek. Em um pântano distante, vive Shrek, um ogro solitário que vê, sem mais nem menos, sua vida ser invadida por uma série de personagens de contos de fada, como três ratos cegos, um grande malvado lobo e ainda os três porcos que não têm lugar onde morar. E todos eles foram expulsos de seus lares pelo maligno Lord Farquaad. Determinado a recuperar a tranquilidade de antes, Shrek resolve encontrar Farquaad. Com ele, faz um acordo e todos os personagens poderão retornar aos seus lares se ele e seu amigo burro resgatarem uma bela princesa, a Fiona, que é uma prisioneira de um dragão. Porém, quando Shrek e o burro conseguem resgatar a princesa, logo eles descobrem que seus problemas estão apenas começando. E a trilha sonora ficou por conta de Smash Mouth.
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3: Cachorros machos levantam as pernas quando estão urinando por um motivo. Eles estão tentando deixar sua marca mais alta para transmitir a mensagem de que são altos e intimidadores.
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1: Dicas de economia. Seu primeiro objetivo financeiro deve ser criar um fundo de emergência para se prevenir contra as adversidades da vida. Seguindo as quatro dicas anteriores, você conseguirá juntar esse dinheiro mais rápido do que você imagina e estará pronto para galgar metas financeiras maiores. Dicas de economia.
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3: 14 horas e 14 minutos.
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5: Se 33 milhões de pessoas dessem as mãos, elas poderiam fazer todo o caminho ao redor do Equador.
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7: Em que cidade os tupis moravam? De acordo com o fotógrafo e documentarista Renato Soares, especialista na cultura indígena, os tupis habitavam toda a orla litorânea brasileira. Com a chegada dos portugueses na América, estes povos começaram a ocupar também o interior do continente, à procura de proteção.
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9: Mundo Pet, tudo sobre o seu animalzinho de estimação. Dicas para o bem-estar do seu amiguinho.
10: Reforço positivo. Use o reforço positivo como petiscos, elogios e carinho para incentivar comportamentos desejáveis. Isso ajudará a reforçar os laços entre você e seu pet e tornar o processo de adaptação mais positivo.
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17: Alô, alô, Brasil. Tô chegando com mais um Top 30. A sua playlist no final de semana com as 30 músicas mais bombadas em todo o Brasil. Aqui na sua rádio favorita. Eu sou Paulo Isaías, te faço companhia a partir de agora com o ranking das melhores da semana. Pra você curtir e se divertir com muita alegria. A pesquisa musical é dele, o Fera Eduardo Maidana. A edição do garotinho Vinícius Souza chegando pra ficar com a gente. Agora na edição do Top 30. Um abraço, Vinícius Souza, seja bem-vindo. Seja bem recebido aqui pela equipe do Top 30. Um abraço pra você. E a gente vai abrindo o programa desse final de semana, começando com Ed Brito e Samuel. Romance Rosa, é música linda do seu final de semana no Top 30 que tá só começando.

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0: aí o romantismo do Luan Santana, Olho Marrom, antes Ana Castela, Olha Onde Eu Tô, Thiaguinho Me Balançou, Cleiton e Romário, Zeneto e Cristiano, Não Namora, e Ed Brito e Samuel, Romance Rosa. Eu volto já já com muito mais pra você, não sai daí.
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2: 14 horas e 32 minutos.
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10: Olá, viajantes! Eu sou o Daniel Bitello e tá começando mais um Na Estrada. Dicas de viagens. E o nosso roteiro para hoje é Beberibe, no Ceará. Atrai muitos turistas o ano inteiro, especialmente por causa das suas belas praias. O destaque da cidade é para a Praia de Morro Branco e a Praia das Fontes, nas quais se situa o Monumento Natural das Falésias de Beberibe. A cidade está localizada a 80 quilômetros da capital e possui o litoral mais disputado da costa leste do Ceará. Beberibe possui uma biodiversidade privilegiada, cheia de dunas, falésias, coqueirais, mar de águas límpidas e mornas, fontes naturais e uma rica vegetação. As paisagens naturais da cidade já serviram de cenário para a locação de filmes, comerciais, aberturas de programas e da primeira novela, dentre outras gravadas no Nordeste. Beberibe possui uma boa estrutura, com bares, restaurantes, barracas de praia, área de proteção ambiental, uma grande rede hoteleira e diversos passeios com veículos tipo bug. Conheça Beberibe, no Ceará. Essa é a dica nossa de viagem para hoje, no Na Estrada, que volta amanhã com mais dicas de viagens a cada um de vocês. Grande abraço, viajantes!
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0: Simbora, Brasil, estamos de volta com o Top 30. É a sua playlist do final de semana, é o ranking das melhores do Brasil, aqui na sua rádio favorita. Agora, Diego Vitor Hugo, Beijei a Cura.

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0: Maiara e Maraíza, quem sente saudade sou eu, aqui no Top 30. Antes, Henrique e Juliano, Seja Ex, Grupo Menos é Mais, de Simone Mendes, Pedro Pecado, Traia Véia, Lembrança Boa e Diego Vitor Hugo, Beijei a Cura. Já já, Paulo Isaías volta com muito mais pra você no Top 30.
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5: 14 horas e 52 minutos.
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0: Alô, você ligado comigo no Top 30. Obrigado pelo carinho, obrigado pela audiência. Você que está no final de semana descansando, aquele abraço, está trabalhando, ótimo trabalho para você. Agora tem Felipe Araújo, Estranho de Novo.

Maria Santíssima, que em vossa imagem milagrosa de Aparecida espalhais inúmeros benefícios sobre o Brasil. Eu, embora indigno de pertencer ao número dos vossos servos, mas desejando participar dos benefícios da vossa misericórdia, prostrado a vossos pés, consagro-vos o entendimento, para que sempre pense no amor que mereceis. Consagro-vos a língua, para que sempre vos louve e propague a vossa devoção. Consagro-vos o coração, para que depois de Deus vos ame sobre todas as coisas. Recebei-nos, ó Rainha incomparável, no ditoso número dos vossos servos. Acolhei-nos debaixo da vossa proteção. Socorrei-nos em nossas necessidades espirituais e temporais, e sobretudo na hora da nossa morte. Abençoai-nos, ó Mãe Celestial, e com vossa poderosa intercessão, fortalecei-nos em nossa fraqueza, a fim de que, servindo-vos fielmente nesta vida, possamos louvar-vos, amar-vos e render-vos graças no céu, por toda a eternidade, assim seja. Pela intercessão de Nossa Senhora Aparecida, Rainha e Padroeira do Brasil, a bênção de Deus Onipotente, Pai, Filho e Espírito Santo, desça sobre vós e permaneça sempre. Amém.

0: 11:03.
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6: Simbora, Brasil, e chegamos à metade do nosso Top 30 de hoje. É isso mesmo, tem mais uma hora de Top 30 te fazendo companhia nesse final de semana aqui na sua rádio favorita. Tem mais 15 super sucessos pra gente ouvir juntinho por aqui. Começando com Murilo Huff, Saudade Estranha.
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0: Sucesso do Panda, te seguro, aqui no Top 30. Antes teve também Fred e Fabrício, Te Amar é Meu Talento, Vargas e Kleber e Cauã Desocupa e Marília Mendonça, Segundo Amor da Sua Vida. Já voltamos com o último bloco.
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3: 15:38.
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5: Olá pessoal, Almanaque Musical no ar, por aqui Eduardo Maidana e hoje nós falamos de Sometimes, canção gravada pela cantora americana Britney Spears para seu álbum de estreia Baby One More Time, de 1999. A canção foi lançada em 30 de abril de 1999 como segundo single do álbum. Sometimes dividiu opiniões entre os críticos. Enquanto alguns apostavam no sucesso da faixa, outros acreditavam que ela seria apenas mais uma música banal que não seria lembrada anos depois. Mas não foi o que aconteceu. A canção obteve um sucesso comercial, atingindo o top 10 em 11 países. A faixa recebeu ainda uma certificação de

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2: Então é hora de quê? É hora de ouvir Bandas e Companhia, com o melhor das bandas do Sul. Todo mundo que tá ligado aqui na programação, obrigado pela audiência, porque aqui você sabe, se é Bandas e Companhia, é música de qualidade. Confere aí.
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0: curtindo a nossa programação Bandas e Companhia com a apresentação de Nando Pinheiro. Deixa eu tomar uma aguinha ali, é coisa rápida. Daqui a pouco eu volto trazendo só as melhores. 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

0: 16 horas e 12 minutos.
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2: Fala galera, eu sou o Everton Luquezzi de volta com mais um Claquete trazendo a trilha sonora do seu filme favorito. E hoje vamos falar do filme As Apimentadas, Tudo ou Nada. A jovem Britney Allen é popular e vive o sonho de ser líder de torcida no colégio em que estuda, o Pacific Vista High School. O entusiasmo da estudante aumenta ainda mais quando ela descobre que a cantora Rihanna está realizando uma seleção de grupos de meninas para participar de seu novo videoclipe. No entanto, ela é obrigada a se mudar com a família para o bairro de Crenshaw Heights, onde ela não é bem recebida. E a trilha sonora ficou por conta de Gwen Stefani.
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3: Opa, estamos de volta para mais sucessos aqui para você. Músicas de bandas. O que há de melhor no mundo da música? No sul do Brasil, essa cultura rica, bandas e companhia. Vamos já dar início à nossa próxima sequência. Confira aí. 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

0: saber que você está na melhor programação do seu rádio. Fica ligado que daqui a pouco tem mais bandas e companhia para você que se liga nessa rádio. É já já, hein? Não sai da frequência. Bandas e companhia.
1: 16 horas e 31 minutos.
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7: Uma pulga pode pular até 200 vezes sua altura.
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9: 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Estou de volta aqui com Bandas e Companhia, tocando o que há de melhor pra você. Vamos de música.
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0: 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Fica ligado que daqui a pouco eu volto com muito mais sucessos aqui. 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
2: 16 horas e 49 minutos.
3: Dicas de economia. Cancelar assinaturas que não usa. Cortar gastos passa também por fazer uma revisão das despesas para eliminar aquelas que fazem pouca ou nenhuma diferença na sua vida. Nesse sentido, cancele sem pena as assinaturas de serviços que você não tem o costume de usar ou que não valem mais tanto a pena. Dicas de economia.
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2: 16 horas e 51 minutos.

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2: Bandas e Companhia, tocando o que há de melhor para você. De volta aqui, Nando Pinheiro. Vem que tem músicas de bandas, vem que tem as melhores da regionalidade do sul do Brasil. Bandas e Companhia, vamos conferir as próximas músicas.

0: curtindo a nossa programação Bandas e Companhia com a apresentação de Nando Pinheiro. Deixa eu tomar uma aguinha ali, é coisa rápida. Daqui a pouco eu volto trazendo só as melhores. 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
3: 17 horas e 11 minutos.
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7: Pessoas que comem chocolate amargo têm menos probabilidade de ficarem deprimidas, conforme um grande estudo. Hã?
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12: Estou de volta aqui com Bandas e Companhia, tocando o que há de melhor pra você. Vamos de música.
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0: 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Fica ligado que daqui a pouco eu volto com muito mais sucessos aqui. 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
2: 17 horas e 26 minutos.
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4: Qual a diferença entre raio, relâmpago e trovão? O raio é uma descarga elétrica produzida entre duas nuvens eletrizadas ou entre a terra e as nuvens. O relâmpago é a luz do raio e o trovão é o som dele.
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0: Bandas e Companhia, tocando o que há de melhor pra você. De volta aqui, Nando Pinheiro. Vem que tem músicas de bandas, vem que tem as melhores... da regionalidade do sul do Brasil. Bandas e Companhia, vamos conferir as próximas músicas.
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7: 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Dicas para o bem-estar do seu amiguinho.
8: Rotina consistente. Estabeleça uma rotina consistente para o seu pet, incluindo horários regulares de alimentação, passeios e tempo de brincadeira. Isso ajudará a criar uma sensação de segurança e previsibilidade para o seu animal de estimação.
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0: Bandas e Companhia, tocando o que há de melhor pra você. De volta aqui, Nando Pinheiro. Vem que tem músicas de bandas, vem que tem as melhores da regionalidade do sul do Brasil. Bandas e Companhia, vamos conferir as próximas músicas.

anjo do Senhor anunciou a Maria, e ela concebeu do Espírito Santo. Ave Maria, cheia de graça, o Senhor é convosco. Bendita sois vós entre as mulheres, e bendito é o fruto do vosso ventre, Jesus. Santa Maria, Mãe de Deus, rogai por nós, pecadores, agora e na hora de nossa morte. Amém. Eis aqui a serva do Senhor, faça-se em mim segundo a vossa palavra. Ave Maria, cheia de graça, o Senhor é convosco. Bendita sois vós entre as mulheres, e bendito é o fruto do vosso ventre, Jesus. Santa Maria, Mãe de Deus, rogai por nós, pecadores, agora e na hora de nossa morte. Amém. E o Verbo divino se fez carne e habitou entre nós. Ave Maria, cheia de graça, o Senhor é convosco. Bendita sois vós entre as mulheres, e bendito é o fruto do vosso ventre, Jesus. Santa Maria, Mãe de Deus, rogai por nós, pecadores, agora e na hora de nossa morte. Amém. Rogai por nós, Santa Mãe de Deus, para que sejamos dignos das promessas de Cristo. Oremos. Infundi, Senhor, como vos pedimos, a vossa graça em nossas almas, para que nós, que pela anunciação do

0: Estas são palavras de Jesus Misericordioso a Santa Faustina, às 3 horas da tarde.
1: Implora a minha misericórdia, especialmente pelos pecadores, e ao menos por um breve tempo, reflete sobre a minha paixão, especialmente sobre o abandono que me encontrei no momento da agonia. Esta é a hora de grande misericórdia para o mundo inteiro. Permitirei que penetres na minha tristeza mortal. Nesta hora, nada negarei à alma que pedir pela minha paixão. Em nome do Pai, do Filho e do Espírito Santo.
0: Amém. Amém.
1: Pai nosso, que estais nos céus, santificado seja o vosso nome. Venha a nós o vosso reino. Seja feita a vossa vontade, assim na terra como no céu. O pão nosso de cada dia nos dai hoje. Perdoai-nos as nossas ofensas, assim como nós perdoamos a quem nos tem ofendido. E não nos deixeis cair em tentação, mas livrai-nos do mal. Amém.
2: Ave Maria, cheia de graça, o Senhor é convosco. Bendita sois vós entre as mulheres. Bendito é o fruto do vosso ventre, Jesus. Santa Maria, Mãe de Deus, rogai por nós, pecadores, agora e na hora de nossa morte. Amém.
1: Professemos a nossa fé.
3: Creio em Deus, Pai Todo-Poderoso, Criador do céu e da terra, e em Jesus Cristo, seu único Filho, nosso Senhor, que foi concebido pelo poder do Espírito Santo, nasceu da Virgem Maria, padeceu sob Pôncio Pilatos, foi crucificado, morto e sepultado, desceu à mansão dos mortos, ressuscitou ao terceiro dia, subiu aos céus, está sentado à direita de Deus Pai Todo-Poderoso, de onde há de vir a julgar os vivos e os mortos. Creio no Espírito Santo, na Santa Igreja Católica, na comunhão dos santos, na remissão dos pecados, na ressurreição da carne, na vida eterna. Amém.
0: Nesta primeira dezena, nós colocamos aos pés de Jesus Misericordioso a sua vida, suas intenções, suas necessidades mais profundas do íntimo do seu coração. Nos unimos às almas do purgatório. Rezamos pela conversão dos pecadores do mundo inteiro, pela conversão da nossa família. Eterno Pai,
3: eu vos ofereço o corpo e o sangue, a alma e a divindade de vosso diletíssimo Filho, nosso Senhor Jesus Cristo, em expiação dos nossos pecados e os do mundo inteiro.
0: Pela sua dolorosa paixão,
1: tende misericórdia de nós e do mundo inteiro.
0: Pela sua dolorosa paixão,
1: tende misericórdia de nós e do mundo inteiro.
0: Pela sua dolorosa paixão,
1: tende misericórdia de nós e do mundo inteiro.
0: Pela sua dolorosa paixão,
1: tende misericórdia de nós e do mundo inteiro.
0: Pela sua dolorosa paixão,
1: tende misericórdia de nós e do mundo inteiro.
0: Pela sua dolorosa paixão,
1: tende misericórdia de nós e do mundo inteiro.
0: Pela sua dolorosa paixão,
1: tende misericórdia de nós e do mundo inteiro.
0: Pela sua dolorosa paixão,
1: tende misericórdia de nós e do mundo inteiro.
0: Pela sua dolorosa paixão,
1: tende misericórdia de nós e do mundo inteiro.
0: Pela sua dolorosa paixão,
1: tende misericórdia de nós e do mundo inteiro. Nesta segunda dezena, nós rezamos por você que está doente, por você no leito do hospital, por você que traz uma doença incurável. E com você dizemos: Jesus, eu confio em vós. Convidamos você agora a abandonar-se inteiramente na misericórdia de Jesus que o envolve agora. Nós colocamos aos pés de Jesus todos os enfermos, aqueles que nós conhecemos e amamos, e especialmente rezamos por aqueles enfermos esquecidos, pelos quais ninguém mais reza, e por isso rezamos com imensa confiança.

0: Eterno Pai,
1: eu vos ofereço o corpo e o sangue, a alma e a divindade de vosso diletíssimo Filho, nosso Senhor Jesus Cristo, em expiação dos nossos pecados e os do mundo inteiro.
0: Pela sua dolorosa paixão,
2: tende misericórdia de nós e do mundo inteiro.
0: Pela sua dolorosa paixão,
2: tende misericórdia de nós e do mundo inteiro.
0: Pela sua dolorosa paixão,
2: tende misericórdia de nós e do mundo inteiro.
0: Pela sua dolorosa paixão,
2: tende misericórdia de nós e do mundo inteiro.
0: Pela sua dolorosa paixão,
2: tende misericórdia de nós e do mundo inteiro.
0: Pela sua dolorosa paixão,
2: tende misericórdia de nós e do mundo inteiro.
0: Pela sua dolorosa paixão,
2: tende misericórdia de nós e do mundo inteiro.
0: Pela sua dolorosa paixão,
2: tende misericórdia de nós e do mundo inteiro.
0: Pela sua dolorosa paixão,
2: tende misericórdia de nós e do mundo inteiro.
0: Pela sua dolorosa paixão,
2: tende misericórdia de nós e do mundo inteiro. Nesta terceira dezena, nós apresentamos a Jesus misericordioso toda e qualquer forma de desespero. Nós pedimos que o sangue e água que jorram do diletíssimo coração de Jesus envolva agora, na paz que vem do Senhor, toda e qualquer pessoa que se sente em desespero, as famílias, os doentes, os agonizantes deste dia, os endividados, que recebam agora, no nome de Jesus, do coração misericordioso de Jesus, a paz que o mundo não conhece. Rezemos agora com imensa confiança. É Jesus, misericordioso, quem nos visita. Eterno Pai,
1: eu vos ofereço o corpo e o sangue, a alma e a divindade de vosso diletíssimo Filho, nosso Senhor Jesus Cristo,

0: Cordeiro,
1: pela sua dolorosa paixão,
0: tende misericórdia de nós e do mundo inteiro.
1: Pela sua dolorosa paixão,
0: tende misericórdia de nós e do mundo inteiro.
1: Pela sua dolorosa paixão,
0: tende misericórdia de nós e do mundo inteiro.
1: Pela sua dolorosa paixão,
0: tende mundo inteiro.
1: Pela sua dolorosa paixão,
0: tende misericórdia de nós e do mundo inteiro. Nesta quarta dezena, nós apresentamos a Jesus as necessidades mais íntimas de cada um de nós. E por isso agora você apresenta a sua necessidade. Fale com Jesus agora, que ouve-nos em oração. Porque Jesus tudo pode, nós queremos também nesta dezena pedir por nossas famílias e em especial por todos aqueles que precisam de um trabalho. Jesus, nós pedimos por todo pai de família, por toda mãe de família, por todo jovem que precisa trabalhar. Nós pedimos, Senhor, que Tua divina misericórdia, unida à Tua divina providência, abra os caminhos para todos os trabalhadores que precisam hoje de um emprego. Rezemos com imensa confiança. Eterno Pai,
2: eu vos ofereço o corpo e o sangue, a alma e a divindade de vosso diletíssimo Filho, nosso Senhor Jesus Cristo, em expiação dos nossos pecados e os do mundo inteiro.
0: Pela sua dolorosa paixão,
1: tende misericórdia de nós e do mundo inteiro.
0: Pela sua dolorosa paixão,
1: tende misericórdia de nós e do mundo inteiro.
0: Pela sua dolorosa paixão,
1: tende misericórdia de nós e do mundo inteiro.
0: Pela sua dolorosa paixão,
1: tende misericórdia de nós e do mundo inteiro.
0: Pela sua dolorosa paixão,
1: tende misericórdia de nós e do mundo inteiro.
0: Pela sua dolorosa paixão,
1: tende misericórdia de nós e do mundo inteiro.
0: Pela sua dolorosa paixão,
1: tende misericórdia de nós e do mundo inteiro.
0: Pela sua dolorosa paixão,
1: tende misericórdia de nós e do mundo inteiro.
0: Pela sua dolorosa paixão,
1: tende misericórdia de nós e do mundo inteiro.
0: Pela sua dolorosa paixão,
1: tende misericórdia de nós e do mundo inteiro. Nesta quinta dezena, nós apresentamos a Jesus tudo aquilo que para nós não tem solução aos olhos humanos. Nesta dezena, nós rezamos por aquilo que é impossível aos nossos olhos, mas não é para Jesus. Pedimos a Jesus pelas curas físicas, por todas aquelas enfermidades que diante da medicina não há cura, por todos os desenganados, por todos aqueles que passam nesse exato momento por muitas aflições e provações na própria carne. Nós pedimos, Jesus, cura, libertação, restauração, pelo poder da Tua infinita misericórdia. Jesus, Tu és a nossa solução. Nós pedimos por todas as causas impossíveis, pedimos a Tua presença, pedimos a Tua fortaleza e nós convidamos nesse instante você que reza conosco, que de maneira especial recorra à intercessão de Santa Faustina, aquela que foi e é a secretária da Divina Misericórdia. Jesus disse a Santa Faustina: peçam muito, muito mesmo, porque o meu desejo é dar muito. Faça seu pedido e reze com um coração feliz e repleto de confiança. Eterno Pai,
2: eu vos ofereço o corpo e o sangue, a alma e a divindade de vosso diletíssimo Filho, nosso

0: mundo inteiro.
1: Pela sua dolorosa paixão,
0: tende misericórdia de nós e do mundo inteiro.
1: Pela sua dolorosa paixão,
0: tende misericórdia de nós e do mundo inteiro.
1: Pela sua dolorosa paixão,
0: tende misericórdia de nós e do mundo inteiro.
1: Deus Santo, Deus Forte, Deus Imortal, tende piedade de nós e do mundo inteiro. Deus Santo, Deus Forte, Deus Imortal, tende piedade de nós e do mundo inteiro.
0: Deus Santo, Deus Forte, Deus Imortal,
1: tende piedade de nós e do mundo inteiro.
0: Em nome do Pai, do Filho e do Espírito Santo.
1: Amém.

0: 18:16.
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2: 18 horas e 18 minutos.

Olha o Dani Daniel, moda boa, rapaz do céu, moda boa, meu cavalo baio, gosto demais do Dani Daniel. Antes, meu cavalo é o campeão do mês, Guarani do Gado, esse é amigo do patrão, gente, rapaz. Matequente, tchê, abraço, meninos do Matequente.

0: Renato Batista com Serginho Pinheiro. Boa essa moda, perdoa. E olha quem está chegando no grande encontro com César e Paulinho, e Chitãozinho e Chororó. Quem é que não lembra? Você é tudo que pedi pra Deus. Ô, barbaridade, quem tem amor tem saudade.
1: Na fazenda da esperança.

corações para esta celebração. Sétimo dia de Maria Aparecida Alves dos Santos. Pela recuperação da saúde, Davi Gabriel Arantes Beraldi Pires. Pelas famílias Arantes, Moreira, Almeida, Dias, Oliveira. Pela recuperação da saúde de Jairo de Almeida Barbosa. Aniversariantes dizimistas. Adriana Aparecida de Almeida, Rogério de Carvalho Diniz, Samuel Afonso de Alves Tavares, Braulio Leite da Silva, Ana Luísa de Mendonça Ribeiro, Gisele Dias Vani, José Vaninho Diniz, Adriana Aparecida Rosário Oliveira, Francisco Xavier da Costa, Maria Cândida Ferrer, João Dias Tavares, Graciana Aparecida Diniz, Palmira Alves da Silva, Antônio de Pádua Vani, Anabela Moreira Alves, Maria Inês de Gouveia Pereira, Fernanda Paola Alves, Benedita Glória Diniz, Odair José de Freitas, Nicole de Amorim Machado, Ana Carla Oliveira Dalia, José Ronivaldo Dias Vilela, Aparecida das Dores Armando, Fernanda dos Santos Diniz, Ana de Lourdes Alves Fonseca, Benedito Nascimento da Silva. Outros aniversariantes: Raimundo Nonato de Souza Benfica, Francisco Ayrton da Silva, Joaquim Souza.

Souza Amaral, Laís Lamin Diniz e Ana Cristina Mendes Reis da Cruz. Pelos falecidos, Chaiane de Souza Coutinho, Maria Cecília Souza Coutinho, Gilmar Vieira Almeida, Jesus Manuel de Almeida, Pesciliana Dias de Almeida, João Lázaro de Almeida, Luiz Antônio de Almeida, Eugênio Parcelli de Almeida, Geraldo Manuel de Almeida, Cônico João Severo de Oliveira, Doutora Fernanda Magna Ribeiro, pelas almas do purgatório. Fátima Donizete Alves, 3 meses de falecimento. Maria Terezinha Alves, Antônio Pereira Alves, Divino de Almeida Alves, Elisete de Oliveira, Pedro Luvino de Souza, Maria Tereza de Souza, Gabriela de Jesus, Zilda de Souza, Gumercindo Moreira e Luiz Alves de Andrade. Solenidade de Pentecostes. Vivamos Pentecostes. Sejamos manifestação do Espírito em vista do bem comum. Com alegria, cantemos.

0: iniciar esta santa celebração traçando sobre nós o sinal da cruz. Em nome do Pai, do Filho e do Espírito Santo. Amém. Amém. A graça do nosso Senhor Jesus Cristo, o amor do Pai e a comunhão do Espírito Santo estejam convosco.
1: Bendito seja Deus que nos reuniu no amor de Cristo.
0: Vamos abaixar a nossa cabeça, pedir perdão pelos nossos pecados. Pecados que é a fonte da tristeza, da derrota do ser humano. Jesus é o Cordeiro de Deus que tira o pecado do mundo. Cantando, peçamos perdão.

0: E o refrão facílimo.
1: A graça de amar a Deus de todo o coração, de toda a nossa alma, de todo o nosso entendimento. Peçamos a graça da paz no mundo todo, nas nossas casas, nos nossos relacionamentos. Que a paz esteja conosco. Rezemos pelo mundo todo. Quero rezar pela conversão da nossa paróquia. Quero apresentar de maneira especial a catequese, a reforma dos telhados que estão em andamento, graças a Deus. Pedir a Deus que as coisas fluam, né? A reforma das demais capelas que nós precisamos fazer. Tudo para a glória de Deus. Quero rezar de maneira especial nesta missa pela catequese da nossa paróquia. Que Deus abençoe. Coloque a mão no seu coração. Faça os seus pedidos. Dos menores aos maiores. Peçamos a graça da fé, filhos. Muita fé, muita fé. Vai pedindo isso a Deus, que te conceda a graça da fé.

0: Ó Deus, que pelo mistério da festa de hoje santificais a vossa igreja inteira, em todos os povos e nações, derramai por toda a extensão do mundo os dons do vosso Espírito Santo e realizai agora, no coração dos que creem em vós, as maravilhas que operastes no início da pregação do Evangelho. Por nosso Senhor Jesus Cristo, vosso Filho, que é Deus e convosco vive e reina, na unidade do Espírito Santo, por todos os séculos dos séculos.
1: Amém. Amém.

0: Leitura da primeira carta de São Paulo aos Coríntios. Irmãos, ninguém pode dizer Jesus é o Senhor a não ser no Espírito Santo. Há diversidade de dons, mas o mesmo é o Espírito. Há diversidade de ministérios, mas o mesmo é o Senhor. Há diferentes atividades, mas um mesmo Deus, que realiza todas as coisas em todos. A cada um é dada a manifestação do Espírito em vista do bem comum. Como o corpo é um, embora tenha muitos membros, e como todos os membros do corpo, embora sejam muitos, formam um só corpo, assim também acontece com Cristo. De fato, todos nós, judeus ou gregos, escravos ou livres, fomos batizados num único Espírito, para formarmos um único corpo, e todos nós bebemos de um único Espírito. Palavra do Senhor.
1: Graças a Deus.

0: Senhor esteja convosco.
1: Ele está no meio de nós.
0: Proclamação do Evangelho de Jesus Cristo segundo João.
1: Glória a vós, Senhor.

Ao anoitecer daquele dia, o primeiro da semana, estando fechadas, por medo dos judeus, as portas do lugar onde os discípulos se encontravam, Jesus entrou e, pondo-se no meio deles, disse: "A paz esteja convosco." Depois dessas palavras, mostrou-lhes a mão e o lado. Então, os discípulos se alegraram por verem o Senhor. Novamente, Jesus disse: "A paz esteja convosco. Como o Pai me enviou, também eu vos envio." E depois de ter dito isso, soprou sobre eles e disse: "Recebei o Espírito Santo. A quem perdoardes os pecados, eles lhe serão perdoados. A quem os não perdoardes, eles serão retidos." Palavra da salvação. Podemos sentar? Queridos irmãos, o padre está aqui com a casula, a vestimenta vermelha. O vermelho, no caso aqui, representa o fogo do Espírito Santo, né? Foi derramado sobre eles o Espírito como que em bolas de fogo. Um dos símbolos da presença do Espírito Santo é o fogo. Por isso o padre está então de vermelho. Normalmente é utilizado no dia de mártir, algum santo que derramou o sangue para poder sustentar a sua fé. A fé para nós, queridos, é tão importante que não valeria nada ter nascido nesta vida se não existisse a vida eterna. Graças a Deus que nós temos fé. Graças a Deus que existe a vida eterna. O nosso coração se anseia por isso, todos, inclusive até os ateus, não é? Espero que se converta até o final da vida, até o final da vida. Hoje nós estamos comemorando, celebrando a vinda de maneira especial da terceira pessoa da Santíssima Trindade. Nós acreditamos num Deus que é uno, mas é três em um. Três pessoas, um único Deus. Um único Deus, três pessoas. Um grande mistério. Nós acreditamos num Deus que é Pai, Filho e Espírito Santo. E é sobre essa terceira pessoa que nós estamos evidenciando hoje. E nós devemos pedir o Espírito Santo com os seus dons. O Espírito Santo que vem em socorro. Se vocês prestarem atenção na sequência, não é? É maravilhosa a oração da sequência. Olha lá: o sujo lavai, ao seco regai. Olha que beleza. O duro, dobrai o que é duro. Tem gente que é duro de coração, duro na queda, né? Então a gente precisa pedir o Espírito Santo, até para poder arrepender, né? Tem gente que às vezes, aí o que acaba ficando escravo, não é? Escravo às vezes da sua raiva, escravo da falta de perdão, escravo de tantas coisas, né? E aí o Espírito vem nos dar também a liberdade. E aí vai dizendo: olha, guiai no escuro. Olha que beleza. Quando você não sabe para onde você vai, o que que eu vou fazer da minha vida? Para onde? E agora? De repente acontece.

o seu pecado, é proibido, é um pecado gravíssimo se o padre fizer isso, e eu que não quero fazer, né? Então, você guardar um segredo que não vai, é praticamente impossível de alguém revelar, é quando você confessar a ele com um bom padre numa confissão. O padre tem que fazer igual São João Nepomuceno, preferir morrer do que revelar um segredo, e ele morreu mesmo. Ele confessou o pecado da rainha, depois o rei queria saber. Já pensou que rei sem vergonha? E aí o que acontece?

pavorosa. E a pessoa falou assim: perdeu, acabou, não tem mais. Deus que livre. Materialista. Mas não muito diferente dos panteístas. Sabe o que é que eu... Aí os materialistas, vou falar para você o que os materialistas fazem. Eles saem aqui da igreja e falam assim: agora vamos aproveitar o domingo, né? E enche a orelha de cachaça. Ele quer dar o corpo aquilo que o corpo quer. E aí faz um monte de coisa errada, porque nós temos que curtir a vida. E sai, né? Falou assim: porque o tempo que a gente tem é agora. É certo, mas cuidado, querido, porque se você fazendo isso, você pode perder a eternidade. Esse agora seu pode ir para o lixo. O agora nosso tem que ir em direção ao céu, à eternidade, que aqui não é a vida muito passageira. Diga-se de passagem que passa rápido demais. Eu estava pensando aqui agora, nós já estamos no final de maio, queridos. Pelo amor de Deus, mas como é que o negócio tá rápido? Então nós precisamos converter que dia? Ontem. Mas é para agora. Então procurai. E aí, às vezes, a gente, né, procura uma vida, a nossa vida, a gente fala que acredita em Deus, mas vive como se não acreditasse. Vai comer, nem rezar, nem lembra de Deus, não faz nem o nome do Pai. E às vezes fica agarrado em coisas materiais, né? E às vezes quer curtir a vida adoidado, como se não existisse uma vida eterna, e como se a vida eterna não fosse nem melhor do que aqui, e é muito melhor. Ah, padre, como é que você sabe? Fé, queridos. A fé vem e mostra para a gente como é que é. Portanto, nós devemos rezar: Senhor, eu creio, mas... Aí os panteístas acreditam que Deus tem Deus, né? Mas que tudo é Deus. Que quando a gente morrer, a gente vai dissolver em Deus. E para que dissolver Deus serve para quê? Se eu dissolver em Deus, acabou, não existo mais, então para quê? Não serve para nada. Então qual que é a diferença de dissolver em Deus e ser comido pelas minhocas? Não dá diferença nenhuma no final das contas, vai desaparecer do mesmo jeito. Aí os panteístas falam assim: a pedra é Deus, tudo é sagrado. Aí tem uns que vai lá e abraça a árvore, vai lá e abraça, e eu já fiz isso, você acredita que eu já fiz? Ia lá abraçar a árvore para pegar energia, falava assim: abraça a árvore que vai pegar uma energia boa. Eu ia lá, abraçava a árvore, ah, vai pegar energia, pegava coisa nenhuma. Isso é conversa para boi dormir. Você está me compreendendo? Isso não existe. A gente vai acreditando nessas coisas, essas coisas esotéricas, né? Aí vão expandir um pouquinho. Tem gente que fica com aquelas varetinhas de incenso assim, passando, passa em cima da cama, acende aquilo. Ah, vai espantar, mal olhado. Vai puxar. Aquilo ali puxa, não espanta, né? Vai trazer saúde. Ah, vai passando aquilo lá para ver. Se tem, filho, se compra isso, joga fora. Joga. Tem gente que vai fazendo essas bobagens, né? Umas bobagens, né? Cristal e por aí vai fora. Assim, umas bobagens, queridos, que a gente fica preso, né? Foi para a liberdade que Cristo nos libertou. Não vai me abraçar a árvore, né? Então, conhecereis a verdade vos libertará. Foi isso que fez na minha vida, graças a Deus, né? Quando eu saí lá do esoterismo e do espiritismo, eu fiz uma fogueira desse tamanho assim, ó. E você sabe que aquilo custou pegar fogo? Coisa esquisita. Quando você vai queimar essas coisas que não são boas, que não é de Deus, tem custa pegar fogo. Custou pegar fogo. Depois pegou fogo, pronto, acabou. Queimei tudo. Na vida nova, é isso que Jesus quer para nós. E um dos instrumentos para poder fazer essa vida nova em nós, queridos, é a confissão. Coisa maravilhosa. Bom demais. Nós possamos buscar esta graça. Eu creio, Senhor, mas aumentai a minha fé. Mais uma vez, eu creio, Senhor, mas creio em Deus Pai, Todo-Poderoso, Criador.

0: paroquiano e tocando nos corações, esquentando o que é frio, dobrando aquilo que é duro, guiando no escuro, mostrando para nós a verdade, e que essa verdade nos liberte, nos enche de coragem, de alegria verdadeira, de paz, como Jesus mesmo falou, que a paz esteja convosco. Rezemos pedindo esta graça para toda a nossa paróquia. Rezemos ao Senhor.
1: Abri nossos corações ao vosso Espírito.
0: Tudo isso, ó Pai, nós os pedimos por Cristo nosso Senhor.
1: Amém.

0: Todo-Poderoso.
1: Receba, Senhor, por Tuas mãos este sacrifício, para a glória do Seu nome, para o nosso bem e de toda a Sua Santa Igreja.
0: Concedei, nós os pedimos, Senhor, que conforme a promessa do Vosso Filho, o Espírito Santo, nos revele mais abundantemente os mistérios deste sacrifício, nos manifeste toda a verdade, por Cristo nosso Senhor.
1: Amém.
0: O Senhor esteja convosco.
1: Ele está no meio de nós.
0: Corações ao alto.
1: O nosso coração está em Deus.
0: Damos graças ao Senhor nosso Deus.
1: É nosso dever e nossa salvação.
0: Na verdade, é digno e justo, é nosso dever e salvação dar-vos graças, sempre em todo lugar, Senhor, Pai Santo, Deus eterno e todo-poderoso, pois, para levar a plenitude do mistério pascal, derramastes hoje o Espírito Santo sobre aqueles que, em comunhão com vosso Filho unigênito, se tornaram vossos filhos e filhas por adoção. É Ele que no início da Igreja nascente infundiu em todos os povos o conhecimento do verdadeiro Deus e reuniu as diversas línguas na profissão de uma só fé. Por isso, transbordaram de alegria pascal, a humanidade toda exulta, mas também as forças do alto e os angélicos poderes proclamam sem fim o hino da vossa glória, cantando a uma só voz.

Adoração Eucarística número 3. Na verdade, vós sois santo, ó Deus do universo, e tudo que criaste proclama vosso louvor, porque por Jesus Cristo, vosso Filho e Senhor nosso, e pela força do Espírito Santo, dais vida e santidade a todas as coisas, e não cessais de reunir para vós um povo que vos ofereça em toda parte, do nascer ao pôr do sol, um sacrifício perfeito. Por isso, ó Pai, nós os suplicamos, santificai pelo Espírito Santo as oferendas que vos apresentamos para serem consagradas a fim de que se tornem

0: Mistério da fé.
1: Anunciamos, Senhor, a vossa morte e proclamamos a vossa ressurreição. Vinde, Senhor Jesus.
0: Celebrando, ó Pai, o memorial da paixão redentora do vosso Filho, da sua gloriosa ressurreição e ascensão ao céu. E enquanto esperamos a sua nova vinda, nós os oferecemos em ação de graças esse sacrifício vivo e santo.
1: Aceitai, ó Senhor, a nossa oferta.
0: Olhai com bondade a oblação da vossa igreja e reconhecei nela o sacrifício que nos reconciliou convosco. Concedei, alimentando-nos com o corpo e o sangue do vosso Filho, repletos do Espírito Santo, nos tornemos em Cristo um só corpo e um só Espírito.
1: O Espírito nos una num só corpo.
0: O mesmo Espírito faça de nós uma eterna oferenda para alcançarmos a herança com os vossos eleitos. A Santíssima Virgem Maria, Mãe de Deus, São José, seu esposo, os vossos apóstolos e gloriosos mártires, e todos os santos, que não cessam de interceder por nós na vossa presença.
2: Fazei de nós uma perfeita oferenda.
0: Nós o suplicamos, Senhor, que esse sacrifício da nossa reconciliação estenda a paz e a salvação ao mundo inteiro. Confirmai na fé e na caridade a vossa igreja, que caminha neste mundo com o vosso servo, o Papa Leão, o nosso bispo, Marco Aurélio, os bispos do mundo inteiro, os presbíteros e diáconos, os outros ministros e o povo por vós admito. Atendei propício às preces dessa família que reunistes em vossa presença. Reconduzi a vós, Pai de misericórdia, todos os vossos filhos e filhas dispersos pelo mundo inteiro.
1: Lembrai-vos, ó Pai, da vossa igreja.
0: Acolhei com bondade no vosso reino os nossos irmãos e irmãs que partiram desta vida e todos os que morreram na vossa amizade. Unidos a eles, esperamos também nós saciar-nos eternamente da vossa glória. Por Cristo, Senhor nosso, por Ele, dais ao mundo todo o bem, toda a graça. Por Cristo, com Cristo e em Cristo, a vós, Deus Pai Todo-Poderoso, na unidade do Espírito Santo, toda a honra e toda a glória, por todos os séculos dos séculos.

0: guiados pelo Espírito Santo que ora em nós e por nós, elevemos as mãos ao Pai e rezemos juntos a oração que o próprio Jesus nos ensinou. Pai nosso,
1: que estais no céu, santificado seja o vosso nome. Venha a nós o vosso reino. Seja feita a vossa vontade, assim na terra como no céu. O pão nosso de cada dia nos dai hoje. Perdoai-nos as nossas ofensas, assim como nós perdoamos a quem nos tem ofendido. E não nos deixeis cair em tentação, mas livrai-nos do mal.
0: Livrai-nos de todos os males, ó Pai, e dai-nos hoje a vossa paz. Ajudados pela vossa misericórdia, sejamos sempre livres do pecado e protegidos de todos os perigos, enquanto aguardamos a feliz esperança e a vinda do nosso Salvador, Jesus Cristo.
1: Vosso é o reino, o poder e a glória para sempre.
0: Senhor Jesus Cristo, que disseste aos vossos apóstolos, eu vos deixo a paz, eu vos dou a minha paz. Não olhei os nossos pecados, mas a fé que anima a vossa igreja. Dá-lhe, segundo o vosso desejo, a paz e a unidade. Vós que sois Deus, com o Pai, o Espírito Santo.
1: Amém.
0: A paz do Senhor esteja sempre convosco.
2: O amor de Cristo nos uniu.
0: Um bom sorriso no rosto, saudai-vos em Cristo Jesus.

0: Rezemos juntos. Cordeiro de Deus,
1: que tirais o pecado do mundo, tende piedade de nós. Cordeiro de Deus, que tirais o pecado do mundo,

0: Provai e vede como o Senhor é bom. Feliz de quem nele encontra o seu refúgio. Eis o Cordeiro de Deus que tira o pecado do mundo.
1: Senhor, eu não sou digna de que entreis em minha morada, mas dizei uma palavra e serei salvo.
0: Queridos, são algumas instruções para a nossa comunhão, né? A comunhão, você pode fazer ela com a Eucaristia ou espiritual. Quando a gente não está preparadinho, né, para comungar, como? Com a confissão em dia, para comungar, tem que confessar. Tá? Quem não está confessando, não deve comungar, tá bom, queridos? Agora não vai dar para explicar isso, mas é questão de fé, né? Senhor, eu creio, mas aumenta a minha fé. Né? Tem outros critérios, mas o mais importante é isso, né? Confissão mais frequente, no mínimo, mas que é muito pouco, uma vez por ano. Que é muito pouco, né? Repito. Quando você for comungar a Eucaristia, nós distribuiremos em duas espécies. Você chega perto do ministro, ele vai falar o corpo e o sangue de Cristo, você fala amém, coloca a língua um pouquinho para fora, né? Não precisa ser muito, mas também não coloca pouco, né? É um pouquinho, né? Dá. Não leva a boca para frente, se você levar a cabeça para frente, você pega o dedo do ministro ou do padre, né? Então fica paradinho que aí o ministro e o padre coloca na sua língua, tá bom, queridos? Então que nós possamos fazer uma comunhão profunda. Conversa com Jesus, independente se você comungar, se a comunhão for espiritual ou na Eucaristia. Conversa com Jesus, conversa. Não vai faltar assunto. Amém?
1: Creio, ó meu Jesus, que estás presente no Santíssimo Sacramento. Amo-vos sobre todas as coisas. Desejo vos possuir em minha alma, mas como agora não posso receber-vos sacramentalmente, vinde espiritualmente ao meu coração, e como se já vos tivesse recebido,

Senhor possa derramar nas nossas mentes, nossos corações, com abundância o Espírito Santo, dando a graça da paz, esquentando o que é frio, guiando no escuro, dobrando o que é duro. Vem Espírito Santo sobre nós. Quero vos pedir, Pai, em nome de Jesus Cristo, que o Senhor derrame ser o novo Pentecoste da nossa paróquia, Nossa Senhora do Rosário, levantando muitas pessoas caídas, iluminando muitas mentes para que possam compreender muitas coisas profundas, dando a graça da paz. Como Jesus Cristo hoje nos diz no Evangelho, que a paz esteja convosco. Receba a paz, querido irmão, querida irmã, na sua história de vida, nos seus relacionamentos, no seu casamento, com seus vizinhos. Receba a paz no seu trabalho, em nome de Jesus.

Agora está fazendo este de cima da cabeça do padre aqui, não é? Que já está só com lona lá em cima, e depois nós vamos passar para esse daqui, trocando, né, tudo que tiver estragado e colocando telhas novas. Eu tinha muita vontade para só, né, já fazer o de lá, já, como diz, fazer barba, cabelo e bigode, já fazer tudo de uma vezada só para poder deixar a igreja direitinho, né? Por um período ela vai ficar um pouquinho feinha, né? Porque vai ter que fazer cortes na parede para poder embutir cano, né? Mas depois ela vai ficar mais bonita ainda, né? O telhadinho novo, tudo alinhadinho, vai ficar mais bonito ainda. Então esse é o desejo do padre. Talvez a gente vá fazer algumas campanhas mais para frente, né? Para poder arrecadar essa verba para poder fazer esse restauro, né? A gente vai ter que trocar também esse forro aqui que não está muito bom. Vocês viram a montanha de madeira podre que está ali perto do portão? Pois dessa altura, tudo podre. Não dá nem para poder colocar fogo. Tá igual um isopor. Você parte na mão, você faz crack.

0: olhos, doce Senhor, defesa dos meus dias, iluminai, Senhor, o meu caminho, pois a esperança na longa noite, és esperança na longa noite, ó chama viva da minha vida, ó Deus da minha luz. Dignai-vos, ó Cristo, acender as lâmpadas da nossa fé e que elas refujam em vosso templo, em cada um de nós. Senhor, eu creio, mas
1: aumentai a minha fé.
0: E assim, iluminados por vós, jamais nos desviemos dos vossos caminhos. Vós que sois Deus, com o Pai, na unidade do Espírito Santo. Amém.
1: Amém.
0: Preparemos agora para a bênção final. Tem aniversariantes?
2: Atrás aqui.
0: Tem aniversariantes? Tem, né? Cadê os aniversariantes? Queridos, eu quero apresentar para vocês também aqui um novo ostensório que o padre comprou aqui para a paróquia, né? O nosso está precisando de... Aliás, agora tem dois, né? O antigo está precisando de restauro, então eu vou levar para restaurar. Então esse daqui é o novo, ó. Bonitão. Foi usado hoje na adoração, então agora será, né, esse daqui. O padre vai investindo na liturgia para poder ficar cada vez mais bonita, né? Vamos dar uma salva de palmas para Jesus, né? Eu abençoei ele hoje na parte da manhã. É, como não tem aniversariante, eu esqueci de um único aviso, que é todo domingo... Aniversariante? Então vem cá. Vem cá. Todo domingo, agora nós temos adoração a partir das 5 horas da tarde, viu? E eu estou atendendo confissão nesse horário também, ok? Eu vou atender, como já é desejo nosso de ampliar as adorações da nossa paróquia, estamos ampliando, olha bem, terça-feira tem na Capela São Sebastião, quarta-feira lá no Santos Reis, às 18 horas. Quinta-feira é para ser aqui, mas por enquanto foi transferido lá para a Capela de São Sebastião por causa da reforma, é o dia inteiro. Sexta-feira era aqui também, 7 horas da manhã, mas foi transferido para lá por causa da reforma. Sábado agora tem lá nos

0: 20h28.
1: Vejam só que festa de arromba.
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0: Na sua rádio, este é o 100% retrô e o melhor do flashback. Este é The Police, o ano era 1983, Every Breath You Take, ainda Starship, We Build the City, e começamos com Steve Wonder, Part-Time Lover.
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3: Olá pessoal, Tudo Sobre Novelas no ar, por aqui Eduardo Maidana, e hoje nós vamos falar da novela Totalmente Demais, que esteve no ar entre 9 de novembro de 2015 e 30 de maio de 2016. Um de seus temas embalou a história de Elisa e Jonatas, interpretados por Marina Rui Barbosa e Felipe Simas. E a gente recorda com a banda Suricato, Pra Tudo Acontecer.

A trilha sonora internacional de Totalmente Demais embalou a história de Cassandra e Fabinho, interpretados por Juliana Paiva e Daniel Blanco, e o tema internacional que a gente recorda é com Rachel Plant, Fight Songs.

0: O Tudo Sobre Novelas de hoje fica por aqui. Até nossa próxima edição. Tchau!
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3: 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De volta na sua rádio com mais clima de relembrança. Você está com 100% Retrô. O ano agora 1985 e Erva Doce, amante profissional.

0: demais essa, hein? A banda Heart com Alone aqui no 100% Retrô. Ainda Dire Straits, Walk of Life e Erva Doce, Amante Profissional. Voltamos já já, hein? Com mais flashback aqui na sua rádio.
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3: 21 horas em ponto.
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